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0: E o que acontece? O Brasil hoje ele tem uma legislação específica de crianças e adolescentes no ambiente digital, chamado ECA Digital. Então nós, essa foi a grande base, digamos, da nossa ação, foi exigir que fossem cumpridas determinações que já constam em lei, mas que infelizmente não estavam sendo observadas especificamente nessa plataforma.
1: De acordo com a decisão judicial, as contas de crianças e adolescentes até 16 anos devem estar vinculadas às contas de seus responsáveis legais. A plataforma Discord também deverá adotar medidas de proteção e ferramentas de supervisão parental, incluindo o controle das interações. A decisão ainda determina que o Discord crie protocolo para situações de extorsão sexual envolvendo crianças ou adolescentes. Rafael Ramos, da Advocacia Geral da União, explicou que essas plataformas já têm ferramentas para coibir esses tipos de crimes.

voluntários para ajudar nas investigações. Os relatórios serão analisados e encaminhados às autoridades responsáveis, como as polícias, o Ministério Público e a Agência Nacional de Proteção de Dados.

0: prédio, fazer um retrofit, se for um terreno, começa a construção.
1: Populações de quilombolas de todo o país passam a ter atendimento dentro do Sistema Único de Saúde com foco em necessidades específicas.
2: Já estão valendo as regras da nova Política Nacional de Saúde Integral da População Quilombola.
1: A medida tem o objetivo de combater as desigualdades históricas no acesso aos serviços e garantir direito à saúde nesses territórios.
3: Política de proteção à saúde da população quilombola avança com a assinatura da portaria

0: cidades grandes.
1: Agora, o Sistema de Atenção à Saúde Indígena está completando 20, né, secretária? Ao longo desse período, o que a senhora destacaria como as políticas mais importantes e os aprimoramentos que ocorreram aí nessas quase 3 décadas?
0: Nosso subsistema de atenção à saúde indígena, 27 anos. A gente olha para trás e vê realmente que é muito tempo e que temos muitos avanços, né? O subsistema foi realmente um grande avanço de ter se criado um subsistema específico dentro do Sistema Único de Saúde, porque mesmo o nosso Sistema Único de Saúde, ele traz a integralidade, a universalidade, mas a gente olha para a questão da equidade. Então, por isso que foi pensado, trazido, né, ser criado um subsistema. E aí esse subsistema, ele trouxe políticas específicas, embora que a gente aplique os programas que usuais do Sistema Único de Saúde, mas quando eles são aplicados dentro dos territórios indígenas, eles trazem um outro formato.
1: Sofrem adaptações, né?
0: Adaptações, porque aí eles se adapta a questões territorial, a questão cultural, a forma de organização dessa população. Então, isso já é um diferencial muito grande. Não à toa que é uma saúde diferenciada, que tem um subsistema específico para isso.
2: Muito bem, nós conversamos com a secretária de Saúde Indígena do Ministério da Saúde, Luzinha Tremembé. Muito obrigado por sua entrevista aqui à Voz do Brasil.
0: Eu que agradeço.

0: Anvisa. Reportagem Cleide Lopes.
1: Neste mês, o Inmetro promoveu uma operação para fiscalização de produtos infantis em lojas físicas e virtuais.
2: O objetivo é que a diversão seja segura e não acabe em acidente.
1: Conheça agora algumas dicas dos critérios que devem ser observados e o que fazer em caso de dúvidas ou denúncias.
3: Na hora de escolher um brinquedo, a segurança das crianças deve vir em primeiro lugar. Para prevenir riscos, o Inmetro, Instituto Nacional de Media, Qualidade e Tecnologia, realizou durante o mês de setembro a Operação Criança Segura, que fiscaliza produtos infantis em lojas físicas e virtuais. O assessor da Diretoria de Avaliação da Conformidade do Inmetro, Leonardo Rocha, orienta os pais a verificarem a presença do selo de identidade e conformidade antes da compra.
4: Isso é aquele selinho que tem a marca Inmetro junto com a marca do organismo responsável pela avaliação de conformidade daqueles brinquedos. Então, os pais, ao observarem a presença daquele selo, podem ter a tranquilidade de que aquele produto passou por um processo de avaliação com foco no cumprimento dos requisitos de segurança. Essa avaliação contempla auditoria da fábrica, onde o produto foi produzido, bem como a realização de testes, realização de ensaios em laboratório para verificar o cumprimento dos requisitos de segurança.
3: Entre os itens verificados estão brinquedos, berços e bicicletas, entre outros produtos infantis. Mas a atenção não deve parar no selo. É importante observar também se as informações estão em português e a classificação etária indicada na embalagem. O assessor do Inmetro, Leonardo Rocha, alerta para a diferença entre a indicação e a restrição de idade.
4: A indicação, ela tem relação com aspectos cognitivos. A criança, ela tem uma idade que vai permitir a ela aproveitar ao máximo aquele brinquedo. É diferente da restrição, que tem relação com segurança da criança. Aquele brinquedo, ele é restrito, ele é proibido para crianças naquela faixa etária.
3: Outra dica é dar preferência ao comércio normal. Nas compras pela internet, o consumidor pode solicitar imagens do produto ou da embalagem, bem como o número de registro, quando for o caso. Denúncias podem ser feitas ao Inmetro por meio da plataforma Fala BR ou pelo telefone 0800 285 1818. Já os acidentes de consumo podem ser registrados no endereço SIMAC com S e C mudo no final, .inmetro.gov.br. Reportagem Pablo Mundim.
2: Até 18 de outubro é possível contribuir com as regras do programa Selo Verde, que certifica produtos e serviços quanto à sustentabilidade ambiental.
1: A iniciativa também ajuda a garantir a competitividade dos produtos brasileiros no mercado internacional.
2: Podem participar aplicantes, prestadores de serviços, entidades representativas, especialistas, consumidores, órgãos públicos e demais interessados.
1: As sugestões podem ser enviadas por meio da plataforma brasilparticipativo.presidencia.gov.br.
2: E essas foram as notícias do governo federal.
1: Uma realização da Secretaria de Comunicação Social da Presidência da República.
2: Com produção da empresa Brasil de Comunicação.
1: Fique agora com o Minuto do TCU. Em seguida, as notícias do Poder Judiciário e do Congresso Nacional. Boa noite.
2: Boa noite para você. Até amanhã.
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0: Servidores municipais, estaduais e distritais que ingressaram no Serviço Público Federal após a instituição da Previdência Complementar têm o direito de optar pelo regime anterior.
1: O primeiro turno das eleições 2026 é neste domingo.

0: Mora fora, nunca atuou por clubes brasileiros e as empresas que criaram o jogo eletrônico são sediadas na Holanda e no Reino Unido. A relatora foi a ministra Nancy Ague.
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1: Uma boa noite.
2: E até amanhã.
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5: Eu sou Humberto Mieiro e estes são os destaques de hoje do Jornal do Senado que começa agora. Medida provisória do Desenrola 3.0 começa a tramitar no Congresso.

0: tempo na praça.
1: É claro que isso vai atingir um número enorme de pessoas, se estima que vai facilitar a vida em torno de 15 milhões de pessoas.
0: O texto editado também prevê medidas do Fundo Monetário Nacional para garantir a transparência de produtos financeiros ofertados no mercado e a melhor tomada de decisão pelos consumidores quando vão contratar algum empréstimo ou comprar um bem ou serviço, por exemplo.
2: A Comissão de Segurança Pública pode votar, após as eleições, o projeto de lei que autoriza o confisco e a destinação de bens móveis e imóveis utilizados na prática de crimes de tráfico e contra a dignidade sexual de crianças e adolescentes. A matéria também cede imóveis ou apoia esses abusos. A reportagem é de Bruno Lourenço.
3: A proposta diz que veículos, embarcações e imóveis de quem comete ou colabora com delitos de exploração sexual e tráfico infantil juvenil poderão ser apreendidos, confiscados e revertidos para fundos públicos de assistência e proteção à infância. A senadora Damares Alves, do Republicanos do Distrito Federal, ressaltou durante a análise do projeto de lei na Comissão de Direitos Humanos a importância de agir contra o patrimônio de quem pratica ou contribui para a exploração de crianças e adolescentes.
4: A responsabilidade por esses crimes não recai somente nos atores, mas alcança, como medida dissuasória, aqueles que prestam auxílio na TICIPS, como medida dissuasória, aqueles que prestam auxílio na prática delituosa. Por exemplo, aquele que empresta a casa para que uma criança seja explorada sexualmente, que empresta o hotel para que uma criança seja explorada sexualmente.
3: Depois da Comissão de Segurança Pública, a proposta, que surgiu da CPI dos Maus-Tratos, segue para a Comissão de Constituição e Justiça.
2: Já a Comissão de Meio Ambiente pode realizar um debate antes de votar o projeto que cria o Estatuto do Ribeirinho. O pedido do debate ainda precisa ser aprovado pelos senadores. Repórter César Mendes.
5: O Estatuto do Ribeirinho busca assegurar políticas públicas em áreas como saúde, infraestrutura e atividades produtivas para as comunidades tradicionais do Brasil que vivem às margens de rios, lagos e igarapés. Mas o senador Zequinha Marinho, do Podemos do Pará, pediu um debate antes da votação para analisar os critérios de identificação dessas áreas, a forma de comprovar o uso tradicional e os procedimentos de cadastro das comunidades. Para o

0: PL de Rondônia, o debate pode unir informações técnicas, jurídicas e administrativas para definir critérios mais claros, evitando futuros conflitos.
1: Nós temos diversos

0: Um novo projeto em análise no Senado propõe a criação do programa Jovem Aprendiz Digital. O texto prioriza estudantes da rede pública e jovens em situação de vulnerabilidade. Repórter Pedro Pincer.
1: A formação

de famílias inscritas no cadastro único, pessoas com deficiência e grupos com menor participação nas ocupações digitais. O projeto prevê o aproveitamento de laboratórios, unidades móveis, plataformas de ensino e instrutores do Sistema S, inclusive em municípios do interior. Os contratos do programa contarão para o

0: operam em jurisdições com regimes tributários mais competitivos. Essa assimetria desestimula a manutenção do capital no Brasil e incentiva o envio de prêmios de seguro para o exterior, gerando saída de divisas.
1: A partir de janeiro de 2030, as resseguradoras também deixarão de pagar o adicional de 10% do imposto de renda.
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5: A Justiça Eleitoral e a Polícia Civil de Santa Catarina tomaram uma iniciativa pioneira para garantir o voto livre e seguro das mulheres vítimas de violência doméstica. Nas eleições de 2026, quem tiver medida protetiva poderá votar numa sessão diferente da conhecida pelo... Quem explica essa mudança é a repórter Raíssa Abreu.
6: O Tribunal Regional Eleitoral de Santa Catarina entendeu que a regra da transferência temporária de eleitores em trânsito poderia valer para que mulheres com medida protetiva mudassem temporariamente seus locais de votação. É o que explica o coordenador de gestão do Cadastro Eleitoral, Carlos Gerber.
7: Houve uma interpretação que a mulher com medida protetiva, ela tem a sua liberdade, a sua flexibilidade, acesso aos locais mais restritos, e isso poderia impedir por uma razão de segurança pessoal dela de deixar de votar.
6: De acordo com Gerber, a ideia está sendo levada ao Tribunal Superior Eleitoral, que pode estender a possibilidade a todo o país nas próximas eleições. Se você precisa de apoio ou orientação sobre medidas protetivas, a Central de Atendimento à Mulher funciona 24 horas pelo telefone 180. Em caso de emergência, ligue 190.
5: Com trabalhos técnicos Aires, o Jornal Dado fica por aqui. Acompanhe agora as notícias da Câmara dos Deputados. Boa noite e até amanhã.

o chamado Sistema S, que inclui, por exemplo, SESI e SEBRAE. A execução do programa terá de contar com organizações indígenas registradas. O projeto também prevê que as empresas forneçam aos trabalhadores indígenas informações claras sobre seus direitos com respeito às suas especificidades culturais e linguísticas. E que possível, o programa deverá utilizar materiais bilíngues. O projeto que institui o Programa de Emprego e Formação para Jovens Indígenas ainda será avaliado pelas comissões de Finanças e Tributação e de Constituição e Justiça. Se

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1: Relações Exteriores.
2: Dani Cunha, do PL do Rio de Janeiro, destaca a importância da Frente Parlamentar Mista e a integração União Europeia-Mercosul para o acompanhamento da implementação do acordo comercial entre os dois blocos. A deputada avalia que o grupo tem contribuído para o avanço do tratado.
3: Dani Cunha lembra que o acordo reduz tarifas de importação e amplia as oportunidades de comércio entre os países do Mercosul e da União Europeia. Ela defende que o Congresso siga de perto os efeitos das novas regras sobre os setores produtivos brasileiros.
2: Nicolette, do PL, pede ao governo melhorias na infraestrutura e na capacidade operacional dos postos de fronteira de Roraima. O deputado entende que a iniciativa vai melhorar o comércio exterior e ampliar a integração econômica de Roraima com a Venezuela e a Guiana.
3: Nicolette observa que o crescimento da produção agropecuária e agroindustrial roraimense causa gargalos que dificultam a expansão das exportações. Entre as medidas sugeridas por ele estão a modernização dos postos de fiscalização e a desburocratização para liberais.
1: Transportes.
2: Comissão Mista aprova a medida provisória que institui linha de crédito para entregadores e motoristas, incluindo o transporte escolar. A reportagem é de Emanuele Brasil.
4: A Comissão Mista, que analisa a medida provisória que institui linha de financiamento para entregadores, motociclistas e ciclistas, aprovou o relatório da deputada Amanda Gentil, do PP do Maranhão. A proposta alcança profissionais cadastrados em plataformas digitais há pelo menos 6 meses e que tenham feito no mínimo 100 corridas ou entregas. A linha de crédito também vale para motociclistas profissionais com vínculo empregatício formal e pelo menos 6 meses de exercício da

0: Catarina propõe que motoristas flagrados dirigindo embriagados, mas sem causar acidentes com vítimas, não sejam presos em flagrante. A proposta permite que a polícia registre apenas um termo circunstanciado de ocorrência no local da abordagem.
1: De acordo com Fábio Chiocchetti, a medida busca desburocratizar a do poder público e evita prisões desnecessárias. Segundo o autor, a intenção é reduzir a sobrecarga do sistema carcerário e concentrar os esforços policiais e judiciais nas ocorrências mais graves.
2: Vale.

0: reforçou a Política Nacional de Proteção e Defesa Civil. O projeto reforça o monitoramento de desastres, a integração de dados entre os entes da federação e a coordenação das ações de prevenção e resposta.
1: Relator da matéria, Samuel Viana, avalia que as mudanças devem ser incorporadas à legislação já existente para evitar a criação de normas com funções semelhantes. A matéria também prevê um cadastro nacional de voluntariado em situações de desastre.
0: Júlio César, do PSD do Piauí, propõe proteger os incentivos fiscais do imposto de renda para empresas que investem nas regiões Norte e Nordeste. O texto busca garantir a continuidade dos projetos de desenvolvimento nas regiões da Sudam e da Sudene.
1: De acordo com Júlio César, os incentivos regionais são fundamentais para atrair novos investimentos, gerar empregos e reduzir as desigualdades no país. Para ele, o corte nesses benefícios compromete a segurança jurídica e a competitividade dessas regiões.
0: Carlos Chiodini, do EDB de Santa Catarina, apoia a criação de concursos especiais de loteria para ajudar municípios em estado de calamidade pública. Pela proposta, a maior parte da arrecadação seria destinada às cidades afetadas proporcionalmente à população atingida.
1: Carlos Chiodini argumenta que a medida pode acelerar a chegada de recursos às comunidades atingidas por desastres naturais. O projeto também prevê transparência e prestação de contas sobre a aplicação do dinheiro recebido pelos municípios.
2: Economia.
0: Yandra Moura, do União de Sergipe, é autora de projeto que visa combater o superendividamento no país. O projeto estabelece câmaras municipais de renegociação de dívidas e teto de 30% da renda familiar para novos empréstimos de consumo.
1: Yandra Moura argumenta que a medida restaura a dignidade financeira de milhões de brasileiros e contém os altos juros do cartão e do crédito rotativo. Ela acrescenta que a proposta prioriza famílias chefiadas por mulheres, idosos e pessoas com deficiência.
2: Educação.
0: Deu o primeiro passo na Câmara a proposta de uma política nacional para ampliar ações de saúde nas escolas. A repórter Kate Nayane tem mais detalhes.
3: A Comissão de Educação da Câmara dos Deputados aprovou o projeto que cria a Política Nacional de Saúde na Escola e transforma em lei as principais diretrizes do atual Programa de Saúde na Escola. A proposta consolida iniciativas desenvolvidas nas escolas públicas em parceria com o Sistema Único de Saúde, o SUS. Segundo a relatora da proposta, deputada Nelly Aquino, do Podemos de Minas Gerais, a criação deste programa deve ajudar na promoção da saúde e prevenção de doenças no ambiente escolar, além de estimular o protagonismo de crianças e adolescentes em ações de saúde. Outros objetivos são o enfrentamento de vulnerabilidades que possam comprometer o desenvolvimento escolar e fortalecer a participação da comunidade. A proposta que cria a Política Nacional de Saúde na Escola será analisada em seguida pela Comissão de Saúde. Da Rádio Câmara de Brasília, Kate Nayane.
1: Delegado Matheus Raiola, do União do Paraná, é autor de projeto que amplia os direitos das estagiárias gestantes. A proposta prevê 30 dias de licença maternidade, com manutenção do vínculo e da bolsa auxílio, quando houver, além de indenização pelo recesso não usufruído.
0: O projeto de delegado Matheus Laiola também amplia de 2 para 3 anos o prazo máximo de estágio na mesma instituição. A proposta estabelece ainda prazo de 15 dias para que as instituições de ensino se manifestem sobre a renovação do estágio.
2: Saúde.
1: Euclides Petersen, do Republicanos de Minas Gerais, pede informações ao Ministério da Saúde sobre o uso do ácido folínico no tratamento de pessoas com transtorno do espectro autista. Ele quer saber se o governo estuda a possibilidade de oferecer o medicamento pelo SUS.
0: O deputado também questiona se existem estudos sobre os possíveis benefícios do ácido folínico para pessoas com TEA e se há pedidos para que o tratamento seja avaliado pelo SUS. Euclides Petersen pergunta ainda se o governo pretende criar projetos para testar o uso do medicamento em casos específicos.
2: Esporte.
1: Arley de Deus Hinterholtz, do PSD do Rio Grande do Sul, destaca o papel do esporte no desenvolvimento e na inclusão de pessoas com síndrome de Down e com autismo. O deputado reitera que a prática esportiva contribui para a saúde, a autonomia, a convivência e a ação social.
0: Arley de Deus Hinterholtz propõe um debate com especialistas, associações e familiares sobre os desafios de inclusão por meio do esporte. Ele explica que o objetivo é fortalecer fortalecer políticas públicas que integrem o esporte, a educação e os direitos
1: dessa. Helena Lima, do PSD de Roraima, defende propostas.

0: organizações certificadas dos movimentos olímpico, paralímpico, clubístico e educacional.
1: Na opinião de Helena Lima, a imunidade pode fortalecer projetos esportivos voltados à inclusão social, à educação e à formação.

0: E a apresentação de Val Monteiro e Luciana Vieira. Uma boa noite para você.
1: A Voz do Brasil volta amanhã. Boa noite.
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1: 10:10.
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0: Antônio informa a hora certa.
1: 10h49.
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3: Meia-noite, 57.
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3: Meia-noite, 58.

0: 1 em 7.
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1: Beleza, hein, Beto? Oh, dá pra sacudir nessa?
2: Se dá.

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1: Meu povo, tenho aqui uma mensagem de voz e quem mandou a mensagem foi a Doralícia de Jesus Souza, da cidade de Cícero Dantas, na Bahia. Mas quando eu ouvi a mensagem dela, eu disse, não, eu vou responder. Normalmente as pessoas mandam as mensagens pedindo oração e fica difícil essa amiga, mãe dela, Mari de Iemanjá, responder. A gente coloca no ar. É por isso que eu vou responder, viu? Quero ouvir essa mensagem com você. Vamos ouvir a mensagem de voz da Doralícia de Jesus Souza, de Cícero Dantas, na Bahia.
2: Eu queria saber, assim, que minha vida sentimental, financeira, tem alguma coisa amarrada, assim, que não vai pra frente. Me responder, por favor, o que eu vou fazer. Eu penso que tá ainda dando certo, mas volto tudo pra trás de novo. Na saúde também.
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1: Muito bem, Doralícia de Jesus Souza e de Cícero Dantas, Bahia, que mandou a mensagem aqui para mim, mãe de Lamar e de Iemanjá. Ô, minha amiga, enquanto eu ouvi a sua mensagem, eu senti uma coisa muito negativa. Presta atenção. Você diz aí na sua mensagem que sua vida sentimental e sua vida financeira estão amarradas. Não vai para frente. Você diz que a saúde também não está bem, né? Você me pergunta, mãe de Lamar e de Iemanjá, o que eu devo fazer? Mas olha, minha filha, eu vou te dizer uma coisa. Quando eu ouvi sua mensagem, eu senti uma coisa muito negativa. Realmente, os seus caminhos estão fechados nessas duas áreas, sentimental e financeira. Por isso que as coisas não estão indo. Você diz que quando acha que vai dar certo, dá tudo errado. Está andando para trás, não é? Na vida sentimental e na vida financeira. Outra coisa, minha amiga. Uma pessoa que é próxima de você diz ser seu amigo. Uma pessoa que fez uma coisa muito ruim contra você. Isso é problema espiritual. Ô, minha amiga, olha.

verdade, pareciam ser grandes pesadelos. Eu comecei a sonhar com uma pessoa que chamava pelo meu nome e pedi que eu acendesse uma vela pra ela. Mas eu não conseguia ver o rosto da pessoa, cartomante dela Mari. Eu sempre via

e ronda. Ele tenta se aproximar, mas ao mesmo tempo não consegue ir além. Chegue ali do Ilê Axé Palácio dos Orixás, meu amigo. Temos que tratar disso aí. Vamos às entidades. Elas vão lhe dar o caminho, mostrando a Calunga, Campo Santo, acendendo as velas para iluminar o caminho das almas do mundo.

0: Quem lhe garante? Sou eu, cartomante Delamare de Iemanjá.
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2: Alô, amigos, bom dia. Sou eu novamente, Raimundo Araújo, seu locutor amigo, no seu programa predileto Guardião das Sete Chaves. E hoje eu trago a carta do Maria José de Assis Passos, de Canidé de São Francisco, Sergipe. Hoje eu sou uma mãe alegre e feliz. Em sua carta, ela nos diz: bom dia, cartomante Delamare de Iemanjá. Venho atrás.

0: feliz. Pois aquilo que eu digo, que eu prometo, eu, cartomante de Lamare, tem o resultado. É isso, minha gente, que faz com que continuemos a trabalhar ainda com mais vontade.
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0: Olha, gente, eu sou a bruxa do amor, mas também sou a terapeuta, a mãe de santo, a benzedeira. Eu sou aquela que resolve o seu problema. Eu sou a Ialorixá de Lamare de Iemanjá. 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Não é assim. 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Eu, a cartomante de Lamare, nós estamos acostumados a mexer e a trabalhar com alta magia africana. Com a alta magia jamaicana também. Aqui tem o verdadeiro jogo de búzios e cartas dos orixás. Nós estamos acostumados a desmanchar os trabalhos de alta magia. Eu, cartomante de Lamare, somos profissionais e sacerdotes habilidosos, talentosos, doutores naquilo.

Quando ela tinha dezenas de amantes e era uma grande vadia, coisa que não era verdade, pois cresceu lá. A mãe de Dona Cristina adorava o genro e por isso, da parte da família Cristina, estava fora de qualquer questão uma eventual separação ou um divórcio. A mãe de Cristina chegou mesmo a levar sua filha a imensos locais em que espíritas

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Eu não sabia, mas a Jacira era uma Ogã do Ilê Axé, Palácio dos Orixás. Nem pensei duas vezes. Marquei com ela e na semana seguinte, lá estávamos nós, diante

estava com o resultado para entregar à médica. Ela olhou para os resultados e disse: "Mas isso é incrível! Você está curada, não tem nada." Claro, fiquei tão feliz quando saí de lá. E a primeira coisa que eu fiz foi espalhar aos quatro ventos o quanto o Senhor é poderoso. E claro, escrevi este testemunho.

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Amanhã poderá ser tarde demais. 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

fazer parte de uma paisagem. Desde o pedinte que a gente fica ali com aquele pensamento, de repente ele vai comprar drogas. E a gente usa essa desculpa para tudo e para todos. E não é bem por aí. Temos que fazer a nossa parte, independente do que ele vier fazer com a colaboração que você der. Mas olha, agradeça a Deus e o que você receber de bênçãos, retribua ajudando o próximo. Está no ar nosso Levante a Voz, a linha direta com o povo.

Fazendo aqui a previsão do tempo para hoje. Olha, de acordo com o Climatempo, a mínima 20 graus e a máxima 31 graus. O sol nasceu às 5 e viu o pôr do sol, será às 17h33. E de acordo com o Climatempo, hoje em Santo Antônio Jesus não chove. 0% chance de chover hoje em Santo Antônio Jesus. Informações aqui do Climatempo. E já vamos fazer aqui, Léo, o nosso giro de notícias. 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Já vamos aqui, Léo, manter o contato com o Tino Alves, trazendo sua participação aqui no nosso Levante a Voz. Pois é, olha, gás de cozinha

São as informações aqui no nosso giro de notícias. 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Fazendo aqui os destaques do esporte, olha, a seleção de São Luís Jesus está focada aí no campeonato intermunicipal. Vai jogar agora, sábado, jogo importante contra a equipe, a seleção de Maragogipe, tá bom? O jogo vai ser às 3 da tarde deste sábado. Por que sábado? Porque domingo tem a eleição. Então, geralmente o jogo do campeonato intermunicipal acontece aí aos domingos. Aí, em virtude do dia da eleição, o jogo foi antecipado para neste sábado. Lembrando que a seleção joga por empate, né? Está com vantagem, o primeiro jogo venceu, Maragogipe, e joga com essa vantagem.

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1: 6:40 na Bahia. 6:40. Nós seguimos com o nosso programa e vamos trazer a nossa unidade móvel direto das ruas, a participação de Tino Alves, direto da ladeia do bairro Irmã Dulce, que é isso aí, rapaz, asfalto cedendo, é 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

na Bahia. 7h46. Vamos, deixa eu só aproveitar aqui, mandar um abraço para o. E trazer aqui uma informação, né? É, de Mutuípe. Uma informação que nós obtivemos aqui, eu vou trazer já já com mais detalhes. Tribunal de Contas, TCM,

Número 002/2023 da Prefeitura de Mutuípe para serviço de limpeza pública e manejo dos resíduos sólidos. A decisão do conselheiro Ronaldo Nascimento Santana foi publicada ontem, hoje, né? Na verdade, quinta-feira, no Diário Oficial Eletrônico do TCM. Ao acolher integralmente os argumentos apresentados pela administração pública, o relator reconheceu que não subsistiam os pressupostos da medida de urgência, preservação e licitação. No recurso, Neomar Filho demonstrou que a administração corrigiu a tempo os atos do certame e defendeu que a fase de propostas não foi reaberta e que foi retomada apenas deu continuidade à licitação na fase em que se encontrava. Comprovou ainda que o município aplicou o mesmo critério em todas as licitações, todas as licitantes com isonomia. Então tá aqui, a decisão restabelece os atos da licitação e confirma que a administração pública conduziu o certame observando o edital e a lei. O município de Mutuípe agiu com transparência em todas as etapas e em plena conformidade com a legislação, o que foi reconhecido pelo TCM, avaliou aqui o advogado. Agora 7:49 na Bahia. Sidney Silva, vamos, né, trazer aí, só lembrar aqui para o pessoal que estamos preparando uma grande cobertura. 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Tino Alves agora com a nossa unidade de móvel em ação, de volta direto das ruas.

Imóvel. Ok, equipe, amigos ouvintes ligados aqui no nosso Levante a Voz, na Rádio Andaiá e nas redes sociais, arroba Andaiá FM. Continua aqui na ladeira do Mutum e além da pavimentação asfáltica que está cedendo, que eu falei mais cedo, a próxima ao Castra Pet, tem outra situação aqui na área de infraestrutura, viu? 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Meus amigos, a Unidade Móvel fala agora do trecho aqui da Caribe Autopeças, porque a pavimentação asfáltica tá horrível. Tá aquela situação de depressão, quando tem um buraco

0: 7:54 na Bahia, 7:54. Seguimos com o nosso Levante a Voz ali direta com o povo. Até a participação de Tino Alves. E nós vamos trazer agora. Nós vamos trazer agora essa matéria sobre o título. Daqui a pouco a gente traz a participação do povo. O título como novas funções. Já está acompanhando aí, Ciro. A importância dele como um documento também. Para de repente quem não está com o título de eleitor, quem não encontrou. 55, vamos trazer agora essa reportagem, essa informação. 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Então vamos trazer aqui essa reportagem sobre essa questão do e-título.
1: Só quatro dias para o primeiro turno das eleições. Para ganhar tempo e agilizar a votação, o aplicativo e-título recebeu novas ferramentas e serviços. O Marcos já baixou dele.
2: Eu baixei o aplicativo e-título justamente pela facilidade que o mundo digital traz para nós.
1: Baixando de graça o aplicativo no celular, o eleitor consegue acompanhar em tempo real pedidos feitos pelo Título Net, o serviço online da Justiça Eleitoral, para atualizar.

times, mas desde que ela controle as bets, que as bets seja através dela. Tem aquela história, dos males, o menor, porque todo esse dinheiro das bets não fica no Brasil. Antes ficava com a Caixa e não com essas empresas de fora. Mas por outro lado, é algo que alguém chegou a argumentar. É como se você proibisse, isso é uma coisa viciante que prejudica as famílias. É como se você de repente proibisse, ó, não vamos vender mais, deixar vender cocaína da Colômbia aqui. Vai vender só as que são produzidas no Brasil. Não tem lógica, não tem sentido isso. O problema é que se proliferou demais, deixou livre demais. O Brasil é o 7 ou 70. Isso aqui é uma movimentação de Pix, para você ter ideia do poder das bets.

trazer agora as notícias do esporte aqui no nosso programa Levante a Voz, a linha direta com o povo. E será que daqui para lá sai nova pesquisa? O pessoal está perguntando aqui. As pesquisas só falam a mesma coisa, rapaz, o tempo todo. O pessoal perguntou aqui sobre a regulação das bets. Quem foi? Foi Lula. Foi Lula. E o seguinte, qual é a cronologia?

0: pronto para receber aí a nossa seleção mais uma vez, enfrentar a equipe, a seleção de Maragogipe. Lembrando que é o jogo de volta, primeiro jogo, a seleção venceu por 1-0 lá em Maragogipe e joga com a vantagem aqui no estádio José Trindade Lobo. É, a seleção de Castro Alves vai enfrentar São Felipe. É, deixa eu ver aqui a cidade, outra cidade aqui. É, Cachoeira enfrenta Lagoinhas. Itatim, rapaz, Itatim vai enfrentar Simões Filho. É, jogo difícil aí, viu? Fala agora da seleção brasileira, minha amiga Daniela Esperon, trazendo aí mais informações sobre a seleção. Olha, Tchelote, testa 25 jogadores e avisa, novidades vem aí na seleção. É, a gente quer novidade, viu, Tchelote? Queremos novidade dessa seleção brasileira. Vamos trazer Daniela Esperon com mais informações. Bom dia, Daniela.
1: Brasileira se prepara para o confronto diante da Índia no próximo sábado às 11 horas da manhã, no horário de Brasília, último amistoso desta super data FIFA. E apenas um jogador ainda não esteve em campo, dentre os 26 convocados pelo técnico Carlo Ancelotti. Pedro Morisco, goleiro, ele inclusive já está confirmado pelo treinador italiano para o jogo contra os indianos. Vale ressaltar que o atacante Rafinha, ele foi desconvocado por um edema na coxa direita. Não é uma lesão, mas a seleção preferiu devolver ele para o clube dele, que é o Barcelona, para evitar problemas maiores. E ninguém vai ser convocado na vaga do Rafinha para esse jogo de sábado. Então, a tendência é que Carlo Ancelotti misture mais a equipe e promova algumas mudanças.

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Só confirmando aqui, o pessoal tá perguntando, você que ligou seu rádio agora aí, o jogo da seleção de São Antônio de Jesus vai ser sábado, viu, gente? Sábado às 15h contra Maragogipe. Lembrando que o primeiro jogo lá foi 1-0 para a seleção de Santo Antônio de Jesus. Então é importante aí, né, marcar presença aí a

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0: destino, é a posição que nós tivemos da Embasa, que ali é vazamento, viu? Da Embasa. E a equipe está se dirigindo para lá. Tá certo? Aí você pode falar aí. E vai ter logo, lógico, nossa fiscalização e o apoio da CMTT.
1: Só corrigindo, é no caso da Heitor Lírio de Melo, né? Gente, eu sei por que nós temos tantos senadores. Por que você vai votar em dois senadores? Eu acho que bastava um, por estado. E outra coisa, Sidney, a verdade é que era para 4 anos e morreu Maria Preá. E acabou. 8 anos?
2: E já tem um senador.

0: exemplo.
1: O mandato de 8 anos se explica exatamente por isso. As questões que o Senado se debruça moldam e transformam o Estado brasileiro.
2: José Mais. Olha aí, você quer votar no mesmo senador 2 vezes, pensando que ele vai ganhar 2 votos? Esqueça, é só 1, viu? Agora que vai ser de gente demorando pra votar.
3: Vai demorar, são 6 votos, meu irmão, 6.
2: Aí vamos lá escolher os melhores horários, né?
3: Vou chegar às 5 da manhã.
2: 8h29, obrigado, gente. Um excelente dia pra todos nós.
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para a paz, né? Nós somos chamados a construir a paz. Não somos mensageiros do ódio, né? Somos mensageiros da paz, do amor, da unidade, da fraternidade, da empatia. Então, peçamos a Nossa Senhora, nossa mãe, né? A padroeira do Brasil, e interceda por nós. A Santa Teresinha do Menino Jesus, que fala que a gente deve amar nas pequenas coisas. O próprio Jesus diz que querer um copo d'água por amor vai para o céu. O importante é amar e não odiar. São Francisco,

Grazi, Paula Fernandes, Pimeira, o sucesso aí. Muito bem, tá aí, Overdose, Paula Fernandes, a primeira, o sucesso aí que estourou a Paula Fernandes, né? Passa de Fogo e também a segunda com participação de Zé Vaqueiro aqui na nossa Seleção Direta, que segue com muita música pra você na manhã desta quinta-feira. 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

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Bom, já trazendo aqui as previsões para o seu signo nesta manhã de quinta-feira. Atenção você de Áries, hoje o dia para colocar as ideias em ordem e conversa com mais clareza. Pois é, uma conversa pode ajudar a destravar algo que estava parado. No amor, demonstre o que se sente e evite agir por impulso. Números da sorte 07 e o 31, a cor vermelho. Para você de touro, as questões financeiras ganham destaque. Organizar gastos, rever planos e pensar em novas possibilidades de render pode trazer mais tranquilidade, tá bom? No amor, segurança e diálogo fortalecem os relacionamentos. Evite decisões financeiras tomadas por impulso. Números da sorte 04, 22, 39, a cor verde. Para você de Gêmeos, a comunicação está favorecida. É um ótimo momento. Ideias, fazer contatos e colocar projetos em movimento. Números da sorte 09, 27 e 45, a cor é amarelo. Daqui a pouquinho eu trago mais previsões para o seu signo. Já já eu trago Câncer, Leão e Virgem. Agora 8 minutinhos para as 9. Tem agora Péricles e Ferrugem. Rapaz, duas feras aí, viu? Do pagode especial.

0: signo. Olha, atenção você de Câncer. O dia pede calma e atenção aos sentimentos. Questões familiares podem ocupar sua cabeça, mas conversar de maneira tranquila pode ajudar a resolver antigas pendências. Números da sorte 06, 20, 34, Aquário Branco. Para você de Leão, coragem, entusiasmo estarão em alta. Novas ideias podem surgir e trazer vontade de mudar a rotina. Um contato importante pode ajudar em um novo projeto. Pois é, números da sorte 02, 19, 36, Aquário Dourado. Para você de Virgem, o dia favorece negociações, trabalho e organização financeira. Uma notícia importante pode destração que estava parada. Aproveite para organizar seus planos e dar atenção aos detalhes antes de tomar decisões. Números da sorte 08, 24 e o 41, a cor é o azul. Para Escorpião e Sagitário. Cadê os ouvintes para falar com a gente? Bom dia!
1: Bom dia, meu amigo Sidney, que é seu amigo Carlos Segurança, na melhor sintonia na Rádio Onda FM, nesta manhã, manhã de quinta-feira, primeiro, né? Primeiro de outubro, tá chegando as eleições, você que vai votar, vote consciente, não perca seu voto, vote sempre no seu candidato. Deus abençoe a todos, tenha um bom dia, um abraço do amigo Carlos Segurança. Belíssima programação, meu amigo Sidney. Tudo de bom, meu querido.
0: Muito bem, valeu, meu amigo Carlos Segurança. Todos os dias aí ouvindo a nossa programação.

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Muito bem, André FM, primeiro lugar de verdade, agora 9h40. É o nosso Ligação Direta que segue até as 10, trazendo aqui as últimas previsões para o seu signo. Atenção, você de Capricórnio, boas ideias podem melhorar sua produtividade no trabalho, hein? Conversas com colegas e pessoas próximas podem trazer soluções para problemas antigos. Pois é, números da sorte 10, 26 e 44, a cor é o azul marinho. Para você de Aquário, a criatividade estará em alta e poderá ajudar você a encontrar soluções diferentes para questões financeiras. Pois é, números da sorte 12, 29 e 38, a cor é branco. E para você de Peixes, o dia favorece a organização da vida pessoal e familiar. Uma pessoa pode finalmente encontrar soluções. No trabalho, uma oportunidade pode melhorar suas finanças e renovar suas expectativas. A sorte 12, 25 e 50, a cor é o lilás. Previsões para o seu signo. Nossa Ligação Direta de volta amanhã. Vamos lá. Trazendo aqui.

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8: Anda FM, em primeiro lugar de verdade, agora 10 horas mais 2 minutos. Vamos mais uma edição do Jornal da Hora. Gás de cozinha fica mais caro na Bahia a partir de hoje.
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verdade, 10:09. Bom dia pra vocês. Tamo juntos. Muito bem, começando agora o nosso show dos bairros.

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0: aqui ainda, tem overdose, vai ter overdose aqui. É, depois vai ter o Super Sequência, enfim, informações aqui no Jornal da Hora. Vamos lá então.
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0: 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Agora 10:30.
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0: Overdose, foram duas, o Thiaguinho.
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0: FM, primeiro lugar de verdade, agora faltando 16 minutos para as 11, chega no sucesso dela, Yasmin Santos. Bom dia para você, de quer que esteja ouvindo, a melhor.

primeiro lugar. Um abraço aqui, seu... Seu Vito, né? Isso. É, o Vito. Seu Vito tá na sintonia certa da 97.1. Todos os dias, seu Vito ligado aí, né? Na nossa programação. Valeu. Um abraço aí, pessoal, também de Nazaré das Farias.

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1: André FM, em primeiro lugar de verdade, 11 horas, mais 2 minutos, mais uma edição do Jornal da Hora. Inscrições para 20 mil vagas da CNH gratuita começam nesta quinta-feira.
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0: distribuídas entre diferentes regiões do estado. Ao todo, serão investidos cerca de 12,6 milhões na iniciativa, que é executada pelo Detran Bahia, em parceria com clínicas médicas, Centro de Formação de Condutores e a Secretaria de Assistência de Desenvolvimento Social. Próxima edição do Jornal da Hora, logo mais às 12, uma realização da Rádio Andaiá. 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

0: Que maravilha, a gente tá aí pra você curtindo aqui o programa Show dos Bairros, que segue até o meio-dia com muita música pra você. Tá aí, super sequência. Cadê ouvintes pra falar com a gente aqui no nosso Show dos Bairros?
1: Bom dia, Sidney Silva.
0: Bom dia.
1: Bom dia de quinta-feira, cheio de paz e de alegria pra você e todos os ouvintes dessa rádio linda e maravilhosa. Ô, Cid.
0: Oi.
1: Manda um abraço aí pra Marreta aí na Feira Livre. E já é o homem do Peixe Salgado. E disse o homem do coletivo lá do Cocão. Carrega estudante.
0: Pronto.
1: Um abraço pra ele aí.
0: Tá certo,
1: puxa
0: então.
1: Essa rádio anda aí direto, sim.
0: Coisa boa. Valeu, meu amigo. Muito obrigado aí. Segura aí, gente, que volto já já trazendo muito mais pra você.
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0: 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Agora 11:31.

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finalizando o nosso show dos bairros de hoje com Guilherme Benuto. E o nosso Toque Biz tem. Teve o Toque Biz aí no nosso show dos bairros, né? Pois é. De propósito, Jorge e Matheus. Toque Biz volta mais à tarde, né? Pois é. É o nosso show dos bairros de volta amanhã. Programação 10 a 97.1. Pra você que participou, que ligou, é claro, a gente agradece pelo carinho da sua audiência, tá bom? Acerta então, já já eu volto com informações no nosso Jornal da Hora.

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2: Tem um inchaço.

0: Inchaço na barriga e desconforto abdominal. Vi na internet que isso pode ser desbiose, tá correto? Bom, meu nome é Marcelo Lessa, sou gastroenterologista da Rede Labuclive. Vamos falar hoje sobre quais são as causas da desbiose, que é a alteração da microbiota intestinal. Entre as causas mais frequentes estão aqueles pacientes que foram submetidos a cirurgias gastrointestinais, tanto aqueles pacientes que foram ressecados porções do intestino, como aqueles que fizeram cirurgias bariátricas. Também tem os portadores de doenças metabólicas não controladas, como diabetes mellitus também, que é uma importante causa. Aqueles portadores de alterações anatômicas, como os divertículos intestinais, que são pequenos bolsões que se formam no intestino. Pacientes que usaram ou usam antibióticos durante muito tempo. E até mesmo aquelas pessoas que têm uma dieta pobre em fibras e rica em ultraprocessados.
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1: 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O Pix por aproximação passa a ter novas regras a partir desta quinta-feira. O Banco Central retirou o teto específico de R$500 por transação para essa modalidade. Com a mudança, o cliente poderá solicitar ao banco o aumento ou a redução dos limites, que continuarão submetidos às regras de segurança de cada conta. 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Em instantes, a última notícia.
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5: O Ferribot terá embarque gratuito para eleitores neste domingo durante o primeiro turno das eleições. 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Para ter acesso ao benefício, o eleitor deve apresentar o título de eleitor na bilheteria. Na bilheteria de pedestres e retirar o bilhete de embarque. 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Vem aí o programa ao gratuito e em seguida tem o Andaiá Urgente.
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0: 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Foi a pedido de busca e apreensão.

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chegando. Atenção, muita atenção. Boa tarde, Bahia. Boa tarde, Brasil. Boa tarde, Recôncavo Baiano. A Rádio Andaiá é o mundo, Zoião. Se liga aí. Está entrando no ar a partir de agora, meu amigo, minha amiga. A maior patota da informação do rádio brasileiro. 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Olha a hora, meu povo. Agora 12 horas 29 minutos na Bahia. 12:29 é o Andaiá Urgente. A maior equipe de rádio jornalismo do Recôncavo Baiano. Fumaçando a partir de agora. Franca Júnior, Cristina Pita, Sidney Silva, Tino Alves, Anne Magnata. No comando geral de Dilson Barbosa e Fernando Henrique

0: voto, dona Cristina, nas eleições de 2026? Vai saber. Porque a eleição para prefeito, que é muito acalorada, manda doutor, bota todo mundo aqui dentro, rapaz. Bota o doutor Fábio aqui dentro, bota o comandante aqui, bota todo mundo aqui dentro. Ele gosta de suor de gente. É, diz que o suor faz bem pra gente, entendeu? O suor diminui o estresse, a ansiedade. Bota o doutor Fábio cá pra dentro, bota o comandante, bota todo mundo pra cá, Itajaí. Você tem moral aqui, eles só entraram por causa de você, ó. Eu cheguei, eles não entraram. Cristina chegou, eles não entraram. Só você que tem moral, meu irmão. A verdade é essa, viu? Então bota essa turma pra cá, porque eu gosto de suor de gente. O suor de meu estresse. Então, eu agora tô cheirando é sovaco. É, pra não ficar estressado. Diz que já sovaco faz bem, dona Anne Magnata. Diminui o estresse, tira a ansiedade. Então você pode sovar, cheirar o sovaco da sua digníssima. E ela pode cheirar o sovaco do digníssimo. É científico isso?
1: É
0: científico. Eu vou mostrar aqui a notícia. É científico.
1: Inclusive, já tive médico falando aqui sobre
0: e tá
1: isso.
0: Tá aqui um,
1: né,
0: médico falando.
1: Isso.
0: É científico esse negócio. Bora. Tá pra lá, rapaz. Sai de baixo.
1: Ô, Joanito.
0: Aí não. Diga, tá, Jair, boa tarde.
1: Boa tarde pra você, pra os nossos convidados, pra todos aqui os colegas de trabalho, ouvintes internautas. Você falava aí do que pode, o que não pode.

0: pouco, né? Então, quando a senhora fala assim, eu fico até trêmulo.
1: Pois é, pra tremer mesmo.
0: Já dizia meu amigo Fred na escola, tremido.
1: Exatamente.
0: O que é que você tem, meu amigo? Eu tô aqui tremido, professora. Tá tremendo por quê? Tô com medo. Tô trêmulo. Aí dizia, eu tô tremido. Então, muito bem, daqui a pouco a senhora fala.
1: É, porque quem tremeu foi a população cidade, porque mexeu com verba da saúde.
0: Misericórdia.
1: Tá bom?
0: Rapaz.
1: Daqui a pouquinho a gente volta.
0: Já, já, você tá sem sair uma bomba, viu, Zoião? Alô, Tino Alves, onde anda você, meu garoto? Às 12h37 na Bahia, boa tarde, fumaça, Tino.
2: Muito boa tarde a toda a nossa equipe, os amigos ouvintes ligados com a gente. O Anda é Urgente, comando de Joanito Barbosa. Olha, minha matéria desta quinta-feira é a respeito da pavimentação asfáltica da ladeira do Mutum, que está cedendo a Avenida Heitor Lírio de Melo. Trânsito complicado depois de uma obra da Embasa algumas semanas atrás. A pavimentação asfáltica está cedendo, mas a matéria completa daqui a pouquinho aqui no nosso Anda é Urgente. Uma tarde maravilhosa com solzão desta quinta-feira. Eu volto já já.
0: Muito bem, meu querido Tino Alves, valeu, meu amigo. Daqui a pouco você volta, meu querido Tino, trazendo as informações aí, Tino, viu? E amanhã, horário normal, viu? Amanhã, meio-dia, nós já estaremos aqui o batente. Começa meio-dia, a gente volta ao horário tradicional do nosso programa Andaiá Urgente, porque acabou o lero-lero, acabou o lero-lero, acabou a sopa de letrinha, acabou tudo. É? Acabou lero-lero, sopa de letrinha, porque eu vou fazer, porque eu fiz, porque eu não faço e porque eu deixei de fazer. Acabou. E tinha uma cidade aqui na Bahia que a placa era HH e nem existe mais. Pô, não tá nem comendo mais H. A verdade é essa. Vamos que vamos. Itaja aí, Pedra Branca Júnior, fumaçando, querido Itaja. O povo na linha 1, na linha 2 também, já tô vendo aqui. Já tem gente fumaçando com a gente. Mas agora tem Anne Magnata, a rainha das tardes, fumaçando aí, Anne. Boa tarde.
3: Uma tarde para vocês, Joanito Barbosa, Itajaí Júnior, Cristina Pita, toda a nossa equipe trazendo os destaques para o esporte. 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Olha, a Federação Turca denuncia 448 dirigentes por envolvimento com apostas, hein? E Brasileirão terá dois jogos atrasados durante data FIFA nesta semana. Essas e informações logo mais no nosso Andaiá Esportes. Joanito Barbosa.
0: Valeu, minha querida Anne. E você tá fazendo de tarde também o programa da tarde, tá? Conte sua história?
3: Sim, com certeza. Ah, pode faltar, não, filho.
0: É, não pode, não. Tem que dar bom, é uma lambança.
3: Tem que trazer.
4: Tem que trazer Joanito pra
3: contar essa história. O povo gosta, o povo ama, não pode
0: não
3: deixar assim, não.
0: É uma lambança terrível, imagina se eu participar.
3: Aí ia ser pior ainda.
0: É uma polêmica doida, misericórdia. Eu não sei onde é que o povo ama tanta história. É, meu amigo. Tem umas ali que são reais.
3: Misericórdia. Até aquela sua que você me contou, eu contei aqui no programa também.
0: Contou?
3: Contei.
0: Não era não.
3: Mas ninguém sabe que é sua, não.
0: Mas agora já falou.
3: Mas ninguém sabe a qual, são tantas.
0: Vamos lá. Itaja aí, Pedra Branca Júnior. Alô, Itaja. Fumaça, garoto.
5: Muito bem, Joanito Barbosa. Estamos trabalhando em ritmo de cobertura das eleições 2026. Vem aí, atenção, um novo capítulo da sua história. 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

0: 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Bom, nós já estamos aqui nos estúdios com a presença do Coronel Maurício Botelho, comandante do CPR Recôncavo, também o coordenador da 4ª Corpim, delegado da Polícia Civil, doutor Fábio Santos, que estão acompanhados aqui pelo capitão Gil Maia, né? Estão aí, essa equipe importante para o nosso dia a dia e que já estão aí na reta final dos preparativos para o trabalho efetivo dessas eleições 2026, neste final de semana. Satisfação ter vocês todos aqui conosco. Cumprimentar aqui o Coronel Botelho, também o doutor Fábio. Coronel, boa tarde, sejam todos bem-vindos. E como é que está aí esse planejamento? A gente sabe que algumas ações já vêm sendo executadas de maneira prévia e preventiva, né? Por parte das polícias civil e militar. Mas o que é que o senhor pode trazer pra gente? Seja bem-vindo, boa tarde.
1: Boa tarde, Itajaí, boa tarde à mesa. E eu quero cumprimentar meu amigo Joanito com essa voz que impressiona a todos nós, Cristina, Anne, meu amigo, meu irmão, doutor Fábio, esse querido delegado, querido e competente delegado, nós do CPR Recôncavo, já, gente, por parte da Polícia Militar, a gente já vem nos reunindo com os entes de toda a legislação eleitoral, não só da cidade de Santo Antônio, como de toda a região das 44 cidades. A Polícia Militar toda pronta, planejamento prévio todo preparado, a orientação tanto do comando como do governo é de que a gente tivesse esse plano elaborado previamente, foi feito e graças a Deus aqui no Recôncavo estamos a pleno emprego e torcendo que chegue logo o dia para que a gente possa colocar nossa tropa no terreno e com certeza nós teremos sucesso em mais uma grande missão. Uma vez que o pleito eleitoral envolve quase 30 mil homens e mulheres por parte da polícia.

0: Federal é uma... envolve quase 30 mil homens e mulheres por parte da Polícia Militar. Nós temos, para ser mais exato, o número de 29.731 policiais militares, homens e mulheres. Nós temos, do Recôncavo, por exemplo, 907 mil eleitores, 801 locais de votação e 1.200 aproximadamente policiais aqui no Recôncavo serão empregados nessa grande operação.
1: Muito bem. Estamos conversando com o Coronel Hamilton Botelho, comandante do CPR Recôncavo, aqui também com a presença do Dr. Fábio Santos, coordenador da 4ª Corpim, no oferecimento da VLR Solar, garantindo que você possa desfrutar do uso do ar-condicionado sem se preocupar com a conta de luz. 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

0: 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Doutor Fábio Santos, coordenador da 4ª Corpim, delegado Polícia Civil, Santo Antônio de Jesus, 4ª Corpim também, preparada. O que é que o senhor pode falar pra gente desse trabalho que com certeza já se iniciou? Seja bem-vindo mais uma vez.
1: Tá, Jair, muito obrigado.

0: municipais e agora vamos para as eleições majoritárias aqui em Santo Antônio de Jesus. Eu não posso começar a falar porque eu tô com duas fãs minhas distantes vendo aqui esse programa. Eu tenho que mandar um beijo para elas, que são minhas duas filhas.
1: Deve.
0: Marina e Alice, que estão assistindo aí, estão aqui mandando mensagem.
1: Maravilha.
0: Pai, eu tô te vendo no YouTube, na Rádio Andaiá FM. Então, estão lá me vendo. Então, um beijo para vocês, minhas filhas, minhas princesas. Então, a ideia

0: efetivo comandado por delegado de polícia, exercendo suas funções durante todo o final de semana. Só lembrando, nós teremos efetivo durante todo o evento das eleições, né? Iniciando na sexta-feira e terminando na segunda-feira pela manhã. Então nós teremos aí durante todo esse pleito pessoal treinado, né? Para que a gente possa desempenhar nossas funções da melhor maneira possível e fazer com que o cidadão possa se dirigir às suas zonas eleitorais para que possa exercer a sua cidadania da melhor maneira possível.
1: Muito bem. Meio dia 48, 12h48

a poderem chegar às unidades eleitorais, às urnas, às zonas eleitorais, para exercer o seu direito de cidadania. Então, a gente tem se preocupado muito nesse contexto. Ainda assim,

0: direito de cidadania, então a gente tem se preocupado muito nesse contexto. Ainda assim, né, nós já estamos trabalhando, né, isso, até porque o período eleitoral ele finda agora no domingo, mas já vem de um tempo com as passeatas, com as carreatas. Então hoje, como a gente estava discutindo agora até nesse momento, que no sábado às 22 horas encerram essas caminhadas, passeatas, encontros, carros de som. Então a gente está tendo esse cuidado de informar a população o horário devido para que nesse contexto de legalização, nesse contexto de aplicação da lei, principalmente a lei eleitoral nesse momento, a gente possa atuar da melhor maneira possível, com qualidade. Eu tenho certeza que a população e o cidadão de bem vai respeitar, né, todo esse processo eleitoral, bem como a legislação vigente.
1: Muito bem, aproveitando aqui o comandante Maurício Botelho, perguntar ele o seguinte: o grau esse ano resolveu esquentar a cabeça de todo mundo, comandante. Me diga, esquentou a sua também, porque é muito pepino. Muito pepino, o grau aqui, o grau acolá. Não obstante a lei frisar que realmente em via pública é crime. E a gente tem visto a atuação da Polícia Militar também na coerção, na proibição dessa prática ilegal. Eu queria saber do senhor acerca disso. O que é que o senhor nos fala?
2: Na verdade, nós vínhamos já atuando em algumas cidades. Ontem nós tivemos um evento parecido com o que teve aqui em Valença. Não tivemos ocorrências lá. Aqui a gente determinou tanto a Rondesp como ao 14º Batalhão fizesse o acompanhamento do evento. É um evento eleitoral. A gente tinha conversado com as juízas da competência diária nossa para orientação devida. Mandamos e determinamos as tropas que estavam no terreno que qualquer situação que fugisse à normalidade fizesse condução. Ao final do evento, não foi feito nenhuma

0: Nós tivemos durante a semana alguns desentendimentos aí entre pessoas na via pública, né? E por pouco a coisa não chegou à via de fato propriamente dita. Mas alguém chegou a ser abordado por conta de alguma situação semelhante, ou aqui em Santo Antônio, ou fora daqui, ou alguém já chegou a ser conduzido nesses últimos dias por conta desse comportamento?
1: Conduzido, sim, né? Mas a de autoridade policial, no caso o delegado, na delegacia ele analisa em o que se enquadra aquela situação. Às vezes a gente tira só para refrescar a cabeça, como a gente costuma dizer.
0: Dá um descanso, né?
1: Dá um descanso ali. É o tempo que ele desloca para a delegacia e ali é sanar todo o problema. Ao meu conhecimento, todas as ocorrências que a gente teve ligados a ocorrências de eleição, seja de A, de B, de C, a gente conduzido para a delegacia, foram poucos os casos dentro do Recôncavo, a gente, a autoridade policial, no caso os delegados de plantão, entenderam que ali era mais um clima, de uma coisa, de uma conversa, para se esclarecer, e foram sanados ali mesmo.
0: Tem muita gente que se aproveita desse momento, né? Dessa euforia que antecede o dia da votação para também praticar atos de vandalismo, não é, doutor Fábio? A gente vê isso aí na mídia sempre, mas aqui pelo menos eu não tive conhecimento de nenhum fato semelhante.
2: Não, nós não tivemos, graças a Deus, nenhuma situação relevante aqui em Santo Antônio de Jesus. E eu quero aqui parabenizar em público aqui, atuado pelo Coronel Botelho, à frente aqui da CPR, e também o trabalho do Coronel Wilson à frente da 14ª, do 4º Batalhão, porque isso nos ajuda em muito o trabalho, né? Colabore muito com o trabalho que vem sendo desempenhado pela Polícia Civil. Então, é importante que a população tome conhecimento desse alinhamento, né? Dessas ações em conjunto das polícias, e isso faz com que a gente tenha essa tranquilidade para poder dizer aqui para você dessa nossa animação, né? Em ver a possibilidade

0: 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Bom, tem aquela situação que muita gente confunde. Ah, ninguém pode mais ser preso, porque estamos aí já no período da eleição, vou fazer o que eu quiser. Não é bem assim que a coisa funciona, não é isso?
1: Pode sim, pode ser preso sim, pode ser preso bem, pode ser preso, dados de prisão, em razão de sentença condenatória. Então, a gente, obviamente, por crimes, inafiançáveis. Então,
0: né?
1: Pode ser preso sim, a polícia está nas ruas, inclusive nós durante esse período nós já efetuamos prisões, não só aqui em Santo Antônio, mas também em outros municípios aqui, nesse contexto. Então, é importante frisar que não é porque não se pode exercer alguns tipos de funções, a polícia não está alerta e bem alerta, viu?
0: Questão do uso da bebida alcoólica também, né? Que é outra polêmica que acontece todos os anos, que a galera vai votar mais cedo para ter o resto do dia livre, para fazer o que quiser, e aí já viu, né?
1: Itajaí, a questão da bebida alcoólica é um contexto que a gente tem que trazer não só para esse período eleitoral, mas também para toda a situação. Então, por quê? Por que que eu informo isso? A ideia é que a gente tenha um controle, né? Nesse excesso, né? Da bebida alcoólica, ainda mais nesse momento. É natural que após o resultado das eleições no domingo, né, um lado vai sair vitorioso, o outro não. Acredito que muitas pessoas irão comemorar de uma forma mais

0: Positivo, dona Cristina.
1: E aí, pegando o gancho de sua colocação, eu pergunto ao coronel Maurício Botelho, a PM já identificou áreas ou municípios que exijam uma atenção maior do policiamento durante essas eleições?
2: É bom que se diga, eu estava escutando o Joanito falar e lembrando de um fato interessante. É bom que se diga que a gente já vem trabalhando desde a condução das urnas.
0: Isso.
2: Então, eu e o doutor Fábio fizemos questão de marcar uma visita à doutora, à juíza, aqui, de eleitoral, doutora Andréa. E aí, nós, enquanto nós estávamos lá, já estavam chegando urnas conduzidas pelas tropas policiais. Isso. E essa condução se fará no dia, porque hoje você não tem mais o voto impresso, mas você tem o disquete, o equipamento eletrônico, isso, né? Da parte da memória, que vai ser conduzido por viatura. E se assim alguma urna tiver problema, a tropa também está ali disponível. Então, a juíza será também, foi ofertado a ela uma parte do nosso efetivo para que fique à disposição do fórum, para que ela faça as rondas quando achar necessário e se achar necessário, e com certeza ela fará, porque fez na outra. Eu e minha tropa toda estaremos de prontidão aqui, não só em Santo Antônio, mas em toda a região. E eu quero deixar um número aqui que para os senhores e senhoras perceberem o quanto é importante essa eleição. 11 milhões de eleitores, 11.300 milhões de eleitores em toda a Bahia. Então é um número significativo, onde as nossas fiéis farão essa cobertura em todas as escolas, em todos os pontos de votação. Nós teremos, no mínimo, uma dupla de policiais militares.
1: Mas tem alguma cidade que seja conflituosa nesse

0: Eu não vou lá não, mano. Não vou não. Deixa eu lhe falar, nós já estamos chegando ao final, a minha diretora já me sinalizou, mas eu tenho duas perguntas para o doutor Fábio e que serve para o comandante Maurício também.
1: Venha.
0: A primeira é boa, para o senhor. A segunda mexe no bolso da turma. Ela para o senhor e para o comandante aí. Primeiro, a primeira é, sobre sua jurisdição, as delegacias da região, o pessoal recebeu algum reforço a mais, que a gente tem delegacias que são carentes e tal, tem algum reforço a mais na estrutura, no número de pessoal, para também atuar agora na eleição, doutor Fábio. A segunda é, vai ter um adicional para a turma? O mandante também. Já comunicou a secretaria lá o adicional para quem vai fazer esse plantão aí.
2: Jonito, excelente pergunta. Excelente pergunta, porque a gente se preocupa muito em trabalhar, né? A sede, ela tem uma visibilidade maior, a sede da Corpim, que é Santo Antônio de Jesus. Mas sim, todas as cidades, quando eu falei aqui, das 26 unidades da Corpim, são 26 unidades policiais, são delegacias territoriais, que estarão com suas unidades reforçadas e também estarão com suas equipes pré-definidas, que já foi, inclusive, já publicado em Diário Oficial, então todo mundo já sabe onde vai trabalhar nas eleições durante esse período eleitoral. Então, com certeza, todas as 26 cidades terão um efetivo extraordinário para esse período eleitoral. Também estarão com delegados de polícia.

O que é que acontece? Hoje, com o advento da tecnologia, hoje a gente tem cuidado de fazer um levantamento prévio, como bem disse o coronel. Hoje nós temos o SICOM aqui sediado, inclusive na área do 14º Batalhão, onde a gente faz um levantamento prévio das informações. Na delegacia também, nós fazemos um levantamento prévio, nós temos uma equipe específica para isso, né, que trabalha. A inteligência não é só, a inteligência policial, ela não funciona apenas para cumprir ações ligadas à questão de cumprimento de mandados de prisão, enfim, e nas operações que nós fazemos aqui, mas também ela serve para nos orientar nesse sentido. Então, hoje, a polícia, ela tem o cuidado de fazer um levantamento prévio das informações antes de agir.

0: Vida.
1: Na verdade, é o Ministério Público Federal, Donito. Vira essa prefeitura aqui pertinho da gente por inventar verbas da saúde. Isso afronta os princípios constitucionais de eficiência.
0: Isso, isso. Pronto. Mas saiu aqui no meu. No meu, depois saiu dela. Então, depois do intervalo, a gente volta. É isso? A Polícia Federal está investigando uma cidade aqui da região.
1: Exato aí. Pagamentos sequenciais é feito sem a realização de licitação que colocaram a gestão da saúde desse município sob investigação da Justiça
0: Isso
1: Federal.
0: É, como é que paga sem licitar uma prefeitura? Como é que uma prefeitura compra sem licitar?
1: É pertinho daqui de Sá.
0: Isso é princípio básico da administração pública. Licitação.
1: Daqui a pouquinho a gente detalha,
0: Junito. Quando o brasileiro manica e quando quer fazer, quer dar um jeito, a coisa errada, resolve. Acho que não vai acontecer nada.
1: Pois é.
0: E ninguém nunca vai ver o gato com o rabo de fora. E olha que tem gato aí que o rabo tá é gordo. O rabo tá é gordo, olha.
1: Mas olha, nada fica escondido, hein, Antônio?
0: Imagine rabo gordo de gato. Pra esconder dá trabalho. Aí depois do intervalo a gente volta.
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0: eles agora. Então vamos lá. Alô, boa tarde, Fumaça, meu amigo. Quem tá falando?
1: Boa tarde, Juanito Barbosa. Fumaça, Juanito. Boa tarde, Juanito Barbosa. Itajaí Júnior. Nani Magnata, os ouvindo da FM do Banquete hoje, Juanito, no bairro do Amparo. Oi, Juanito. Eu quero nada, Juanito, da pesquisa. Que zoião, zoião, Juanito.
0: A pesquisa, vamos divulgar.
1: De manhã, não deu não, Juanito. Já não vou dar não, tá tudo a mesma coisa. Mesma coisa como, Juanito.
0: Não sei não,
1: que meu irmão. O que tá acontecendo com o zoião, Juanito?
0: Metido
1: nesse
0: bolo, metido nesse bolo.
1: Ai, ai, viu, Juanito. Vai ser duas pancadas,
0: valeu,
1: viu, Juanito.
0: Muito bem, muito bem, muito bem. Vai, Anne, ok. Muito bem, muito bem, muito bem. Tá resolvido o problema, zoião. Agora 1h32 na Bahia. Ó, cadê a pesquisa do SBT News? Saiu hoje essa pesquisa fumaçando e o André Algente tá em cima do lance, meu povo. 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Vamos que vamos, meu povo. Olha a hora, zoião. 1h33 na Bahia. 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Vamos agora trazer informações dentro do Andaia FM nas eleições 2026 para vereador Ito Canalmi.

presidente. O resultado configura empate técnico dentro da margem de erro. Os que não sabem ou não responderam somam 5%, enquanto 4% dizem que votarão em branco ou votarão nulo. Essa é a segunda vez consecutiva que o presidenciável da oposição aparece numericamente à frente do candidato à reeleição. Na pesquisa anterior, realizada há uma semana, Flávio aparecia com 45% contra 44% de Lula. Já no cenário de primeiro turno, no cenário estimulado, Lula lidera com 46% contra 41% de Flávio Bolsonaro. Renan Santos e Domição aparecem em terceiro com 5%, seguido por Augusto Cury do Avante e Ronaldo Caiado do PSD com 3% cada um. O candidato do partido Missão ultrapassou com a pesquisa anterior. Renan aparecia empatado com o candidato do Avante, ambos com 6%. Os demais candidatos somam mais 1%. Apesar de liderarem as tensões de voto, Lula e Flávio Bolsonaro ainda enfrentam alta rejeição. 49% dizem que não votariam no presidente nem no filho do ex-presidente. Entre os seis principais presidenciáveis, Cury tem a menor rejeição com 33%. O meu Zema Caiado somam 39% cada, enquanto Renan registra 43%. O Instituto também simulou outros cenários do segundo turno entre Lula e outros nomes da oposição. Lula 45 contra 43 de Caiado. Lula 45 contra 40 de Zema, Lula 45 contra 38 de Renan e Lula 45

Anitta Barbosa e amigos ouvintes. Já já, Tino Alves chegando para falar sobre a pavimentação asfáltica de um trecho da Ladeira Mutum, né, na Avenida Itolírio de Melo, aqui em Santo Antônio de Jesus. 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

ver como é que vai ser a manobra dele aqui. Tem que passar com muito cuidado. Ele divide a pista, metade contramão, metade na mão. Olha aí, ó. Que situação, gente. Atenção, Embasa, atenção, Secretaria de Infraestrutura e SMTT. A unidade móvel direto da ladeira do Mutum, Avenida Heitor Lírio de Melo. Mais um transporte aí, ó. Uma van, passando com muito cuidado. A moto também.

0: também, viu? Uhum. Isso é prática corriqueira. Não é só lá em Camamu, não.
1: É verdade.
0: Não é? Não é só lá em Camamu, não. Isso é um absurdo, rapaz. Ou seja, o que tem de gente aí, né, que tá usando de malabarismos para tirar dinheiro público e a população sofrendo, não pode, rapaz.
2: É uma sangria nos próprios
0: públicos. É uma sangria, isso é um absurdo, gente.
2: Diariamente.
0: Pelo amor de Deus, rapaz. Aí o povo reclamando que não tem remédio. Isso. Filho, não tem dentista. E tá indo pra onde esse dinheiro?
1: Tem infraestrutura.
0: Tá indo pra onde o dinheiro?
1: Muita coisa, né?
0: Chega o povo de saúde e não tem a maquininha pro dentista limpar o dente da pessoa. Quando tem a máquina, não tem anestesia. Aí quando tem anestesia, não tem o profissional, não tem o dentista.
1: Mas pra fazer então, a festa tem dinheiro.
0: Gente do céu. Agora o cara se candidata. Ah, não, porque eu vou fazer pela saúde, eu vou cuidar da vida do povo. É nada, pode ser aí. Isso é um absurdo, ó. Então, prefeito de Camamu, o senhor tem muito que esclarecer aí, viu? Pode falar aqui na Rádio Andaiá, como o senhor quiser, o espaço está aberto. E a Polícia Federal, o Ministério Público Federal também.
1: Uhum.
0: Para esclarecer isso aí, rapaz. Já há um inquérito em andamento, viu? Um inquérito do Ministério Público Federal contra a Prefeitura de Camamu por supostas fraudes de licitação, desvio de finalidade.

0: julgamento, um inquérito do Ministério Público Federal contra a Prefeitura de Camamu. Supostas fraudes de licitação, desvio de finalidade. Rapaz.
1: Difícil, viu, Joanito?
0: De Deus,
1: rapaz. Pois é. Vamos mudar de assunto aqui rapidinho, Joanito. No
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1: Vamos mudar. 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

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Olha, Joanito, defesa do ex-presidente Bolsonaro apresenta nova revisão ao STF e pede suspensão da pena. Advogados citam parecer que aponta problemas da verificação de provas digitais e manifestações recentes de ministros do STF. Revisão foi apresentada em 25 de setembro. Pede distribuição por prevenção de Nunes Marques. É isso aí. A defesa do ex-presidente Bolsonaro, né? Se movimentando, apresentando nova revisão criminal ao STF para tentar anular a condenação de 27 anos e 3 meses pela trama golpista e voltando a pedir suspensão da execução da pena do ex-presidente. A nova ação, nesse último dia 25, cita como prova nova, Joanito, um parecer técnico que, segundo os advogados, identificou problemas na cadeia de custódia e limitações para verificar parte das provas digitais utilizadas no processo. E o parecer não afirma

0: Mas agora não posso. Não.
1: Agora
0: posso. Mas em nome de Jesus, domingo 5 horas da tarde eu posso. domingo.
1: Melhor guardar.
0: É melhor guardar.
1: Melhor guardar pra
0: se você quiser saber, fica ligado aqui na cobertura 24 horas das eleições dentro da FM, viu? Aí domingo, 5 horas, agora você me lembra.
1: Então, domingo
0: aí,
1: você fala, viu?
0: Lembra pra eu falar, domingo, 5 horas da tarde, 1 minuto, dona Cristina. Eu posso falar o que ia falar depois dessa notícia de tarde.
1: Você
0: aí
1: pode falar o que você quiser.
0: É, domingo. Aí eu disse, domingo, 5 da tarde, eu posso falar o que eu quiser já. Aí eu vou falar isso aqui, rapaz. Eu digo, tá. E é verdade, tá, gente? É verdade, meu. Tu
1: pior,
0: quer ver quando.
1: É que é,
0: rapaz,
1: viu?
0: É verdade.
1: Pior
0: eu tô
1: é
0: te
1: é
0: dizendo, meu irmão. Eu tô te dizendo que é verdade. Anote aí e você vai ver o resultado, né?
1: Quem viver, verá.
0: É, meu irmão, espere.

0: votar no seu candidato de aquário.
1: Agora que sabe, o coletivo vai ser gratuito também, porque em todas as cidades.
0: A gente precisa dessa informação, né?
1: Quem é a pessoa do trânsito para informar? Alguém tem que informar.
0: Se é uma decisão do Estado, eu acho que chega aos municípios, não?
1: É, porque tem o transporte estadual, mas municipal, aí é ferro, né? Aí tal. Aí é municipal.
0: Mas também ônibus, intermunicipal também.
1: Intermunicipal também?
0: Isso.
1: Gratuito?
0: Isso.
1: Tá escrito isso aí?
0: E para o diretor, apresenta o título eleitoral que comprova o local de votação acompanhado de documento de identificação.
1: Uhum. Muito bem, agora em Santo Antônio de Jesus, nós não ouvimos falar ainda da liberação para a turma votar do transporte público, viu, Zoel? A gente tá aguardando. Ó, já mandei, tô aguardando, viu? Mas é bom que vai...
0: Tô esperando.
1: Né? Muito bem. Lembrando que o Levante a Voz de domingo é o Levante a Voz das eleições, viu? Então, da FM, 24 horas de sábado, né? Então, todas as informações, toda a equipe mobilizada, desde sábado, meia-noite. De sábado, meia-noite, até 6 da manhã. 6 da manhã começa já o Levante a Voz especial, viu? Com Itajaí Pé Branca Júnior, Tino Alves, Matheus... Quem é mais, meu filho?
2: Léo Valente,
1: Joanito Barbosa, Anne Magna, todo mundo. Cristina Pita, Dil Suiz. Todo mundo, domingo ao vivo. E Tino Alves já falou. Você é um pessoal que já falei, rapaz.
2: Já falou?
1: Primeiro que eu falei foi Tino, rapaz. Rapaz,
2: você fica puxando. Você não falou também?
1: Falei, Anne Magna. Eu sou doido de não falar Anne Magna.
2: Barbosa, do Santos.
1: Ah, meu pai. Não é pra terminar o programa hoje, não. Daqui a pouco até cintura de Kombi, você quer que eu fale. Alô, cinturinha de Kombi. Ô, aquele abraço. Ela vai estar também?
2: Vai.
1: E é, rapaz.
2: Claro,
1: olha, rapaz.

0: É no sábado, né? É, Atlético Mineiro e Red Bull Bragantino entram em campo às 18h30 na Arena MRV em Belo Horizonte. Andaiá Esportes volta amanhã no Levante a Voz. E o nosso Andaiá Urgente também volta amanhã a partir do meio-dia.
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0: Pontualmente 2 horas.
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0: 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Uma ótima tarde pra você. Vamos a mais uma edição do Jornal da Hora. Inscrições para vagas da CNH gratuita começam hoje.
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1: Olha, começam hoje as inscrições, na verdade começaram, né, hoje as inscrições para 20 mil vagas do programa CNH da Gente, que oferece a Carteira Nacional de Habilitação gratuitamente para pessoas de baixa renda na Bahia. O prazo para participar segue até o dia 15 de outubro. Olha, as vagas são destinadas a pessoas inscritas no Cadastro Único para Programas Sociais, o Cade Único, né? E estão distribuídas também entre diferentes regiões do estado. A matéria completa você confere no nosso ca.com.br. 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Próxima edição do Jornal da Hora, logo mais às 3.
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sociais. Muitíssimo obrigada mesmo. Participa comigo no 997116971, é onde funciona o nosso WhatsApp. Deixa aí tua mensagem de texto, de voz, manda o teu alô, pede tua música, fica à vontade.

0: fica na Rua 7 de Setembro, número 266, ao lado da Sinaleira, aqui em Santo Antônio de Jesus. E o povo participando comigo, 997116971. Oi, boa tarde.
1: Oi, Anjo. Oi, meu amor.
0: E aí, Bê? Tudo bem, Nath?
1: Boa quinta-feira pra você. Tudo de bom aí pra você. Uma tarde maravilhosa. Pra vocês,
0: amém,
1: esses
0: Nath.
1: Garotão que tá aí fazendo programa com você.
0: Amém, meu
1: uma
0: amor.
1: Uma tarde, muito dia de alegria, parte da risada, escutar.
0: É, né, Nath? Coisa boa.
1: História.
0: Isso
1: e
0: aí,
1: quero,
0: já tem.
1: Que você toque a

0: letra, coisa rápida.
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0: Agora 2h29.
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0: Zezé Di Camargo, aí o Saia Rodada, Elber Dose com Filhos de Jorge, tem também Rick e Juliano, só os melhores e só as melhores músicas também aqui no Melhando HFM, 31 anos em Pringá. E você não sai daí não, que já já tem o nosso Conto Sua História após o intervalo. 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

0: faixinhas no metrô e no veículo leve sobre trilhos, o VLT, né, de Salvador. De acordo com resolução da Agência Estadual de Regulação de Serviços Públicos de Energia, Transporte e Comunicações da Bahia, a AGERBA, a gratuidade no transporte coletivo intermunicipal, rodoviário e metropolitano no sistema ferryboat para passageiros, pedestres e nas lanchinhas começa às 18 horas do sábado, dia 13, e segue aí até às 23 horas e 59 minutos do domingo, dia 4, no primeiro turno. 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Próxima edição do Jornal da Hora, logo mais às 4.
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0: ele bem, né? E a mãe que era assim. E ele já sabe, né? Quem é a mãe dele. Ele conhece, né? A mãe dele. Então, ele já sabia que a mãe dele é difícil de lidar mesmo. Mas tudo bem, Jeane ali evitava ir na casa dela, só ia quando realmente era necessário mesmo, quando eles precisavam ir lá pegar alguma coisa assim, e que o marido dela chamava, ela ia, né? Mas ele sempre também colocou a mãe no seu devido lugar. Já teve um momento também de estar várias pessoas da família assim, na sala, né? E a mãe querer falar algo e pedir pra Jeane se retirar, porque o assunto era de família. Ô, minha filha, você pode esperar lá fora? Você pode esperar meu filho lá fora, porque o que eu vou falar aqui é assunto de família. E aí, poxa, velho, Jeane já, 4 anos com o cara, né? A sogra vai, fala isso e tal. Aí diz que também causou toda uma confusão, porque o marido, obviamente, né? Como deve ser, diferente de uns e outros que a gente vê por aí, né? Então, como deve ser, aí chega vários casos aqui de homem que não defende a sua esposa, né? E já o amigo aqui, o marido da Jeane, ele ali naquele momento falou: bom, mãe, se a senhora não considera minha mulher da família, então eu vou me retirar, porque pra mim ela é da família, né? Ela é minha família, já que ela não pode escutar, eu também quero escutar, não me interessa. Aí ficou aquele climão, meus amigos. E aí a mãe já começou a dizer: tá vendo? Ela tá afastando você da gente, ela tá afastando você da família, e BBB, nananã, começou a se vitimar. Mas ali o casal foi embora, né? E beleza, passou-se. Aconteceu tudo isso aí. Ou seja, já sabemos que a sogra nunca foi com a cara da Jeane. Entre outras coisinhas pequenas, sabe? Outras picuinhas assim, que outras piadas que a sogra sempre soltou pra Jeane. Acontece, meus amigos, que agora a sogra vai passar por uma cirurgia muito delicada. E no pós também, além de na cirurgia e também no pós, ela vai precisar de alguém pra acompanhá-la. E adivinha só, ninguém se disponibilizou. Todos falando: eu não trabalho, como é que eu vou sair do meu trabalho pra ficar em hospital? Ela só tem filhos homens. E aí você sabe, né, que às vezes o homem tem essa dificuldade mesmo, gosta de ficar ali no hospital e tal. E aí todo mundo se saiu. E aí estão falando com quem? Com a Jeane. Ô, Gel, tu fica com maninha? Até a própria sogra mandou uma mensagem pra Jeane, como se ela nunca tivesse feito nada com a Jeane, né? Mandou mensagem: oi, filha, tudo bem? Você pode me acompanhar no hospital, na cirurgia também? Eu lhe pago, só você falar o valor, que é porque eu vou precisar de companhia. E agora tá todo mundo querendo que a Jeane vá, né? A ela oferecendo até dinheiro, né? Falando: eu lhe pago e tal, a gente junta, te paga, tu vai. E aí tá a Jeane: olha só, tá vendo como acontece as coisas? Vou mandar lá pro irmão Jeane pra ver, né, se os ouvintes, né, no meu lugar iriam. Se fosse eles no meu lugar, eles iriam lá fazer a companhia a ela, né? Eles iriam lá cuidar dela, e vai ser um processo bastante delicado. Ela vai ficar aí mais de 30 dias de repouso, vai precisar mesmo do lado. E aí, neste momento, só estão olhando pra quem? Pra Jeane. Coincidentemente, pessoa que a sogra sempre massacrou. Já chegou até a falar na cara: dá licença aqui que o assunto é de família. E você não faz parte da família, não. Pense, meus amigos. 997-1169. Deixe a sua opinião. Me diga se você iria cuidar da sua sogra, que já mostrou desde o princípio que te odiava. Ou melhor, que te odeia, né? 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

0: Péricles com Ferrugem, 40 graus de amor aqui na melhor da HFM, 31 em primeiríssimo lugar. Agora 3h37, já trago as primeiras opiniões. Você não sai daí, não. Vou no intervalo comercial, é coisa rápida. Abraçando minha amiga Ellen. Tá ligada com a gente na nossa programação? É, rapaz. Ellen, a irmã, a filha. É, rapaz. Todo mundo lá trabalha com beleza, viu? É, todo mundo com salão de beleza. Uma faz sobrancelha, outra faz os cílios, outra faz a unha e por aí vai. Maravilha. E você aí do outro lado, não adianta entrar em seu rádio, eu já volto.
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0: Fica com Deus aí, um forte abraço.
1: Valeu, meu amor, um abraço, tamo junto.
2: Boa tarde, minha
1: pra nós.
2: Pai de Adeia, pra você e todos os ouvintes dessa rádio linda, maravilhosa.
1: Amém, meu amigo. Oi.
2: Sérgio Anne. Eu ia, né? Porque sem pareia. O pai queria matar o filho, né?
1: O mal se paga
2: quem,
1: o bem,
2: quem,
1: né?
2: Quem salvou o pai? O filho,
1: foi o
2: né?
1: filho, verdade.
2: Mas eu, assim, Jeane, ela ia com o diabo da sogra, que o mal se paga com bem, né?
1: Olha aí.
2: É isso, meu amigo.
1: É, né, meu amigo?
2: Um abraço.
1: Um abraço.
2: O Jeane, eu ia.
1: Tá certo.
2: Amanhã depois, quando ela me dizia, minha sogra, o mal se paga com bem.
1: Olha aí, forte, hein? Valeu, meu amigo Neguinho. Um abraço, obrigada pela sua participação, viu? Tamo juntos. Um abraço, Lu. Um beijo, meu amor. Falando da Anne, cadê minha música? Por que você não manda meu alô? Nunca mais falou comigo, brigou comigo, foi a Lu. Nada, rapaz. Pare com isso, viu? Você que sumiu, minha amiga, me perdoe. Realmente, eu saí de ontem, viu, Lu? O paixão, mas você mora no meu coração, meu amor. Tamo juntos. Obrigada pelo carinho, viu, Bê? Deus te abençoe comigo, não, por favor, viu? Boa tarde, Anne. Eu iria, porque não se paga o mal com Lúcia da Ubis 4. Tá certo, Lúcia? Um beijo, meu amor. E já, já eu trago mais opiniões, porque agora tem Menos Mais com Pablo. Saudade inconveniente. 11 minutos para as 4.

0: todos, não. Que honra demais dele estar aqui, viu?
1: Você tá doido.
0: Obrigado, gente. Obrigado.
2: Em casa, em casa.

0: Quero dar meu palpite aí.
1: Dê seu palpite, meu amor.
0: Rapaz, eu, se fosse eu no lugar dessa menina aí, eu não iria não, mãe.
1: Olha aí.
0: Porque já que ela tem tanto desprezo assim pela menina,

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2: Andaiá FM, em primeiro lugar de verdade, 4:08. Uma ótima tarde para você. Vamos a mais uma edição do Jornal da Hora. Idosos baianos superam média nacional em renegociação de dívidas.
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2: 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Olha, o Tribunal Superior Eleitoral definiu novas regras para proteger o sigilo do voto no primeiro turno das eleições, marcado para este domingo, dia 4. A principal mudança mira dispositivos tecnológicos, óculos com inteligência artificial capazes de gravar imagens, como alguns modelos da Meta, estão aí proibidos dentro da cabine.

0: nos 8 primeiros meses de 2026, os idosos baianos deram um passo importante para regularizar a vida financeira. Consumidores com 65 anos ou mais no estado fecharam 49.903 acordos de dívidas, um salto aí expressivo de 26,59% em comparação ao mesmo período de 2025. O índice baiano superou tanto o crescimento nacional da mesma faixa etária quanto a média geral do país. No entanto, esse esforço da regularização esbarra em um dado preocupante. A inadimplência entre brasileiros com 60 anos avançou 10,7% no último ano, a maior alta entre todas as idades, segundo aí o mapa da inadimplência e renegociação de dívidas da Serasa. 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

0: esse programa. Ô, minha filha, dizer pra essa moça aí que a justiça divina tarda, mas não falha. Eita. E quem tem vergonha, não envergonha outra pessoa, não. Sogra, tem uma sogra maravilhosa, sim. Porém, tem uma, essa serpente perde pra ela. Se eu fosse essa moça, eu ia, não queria um centavo de ninguém pra ela saber. A justiça divina tarda, mas não falha.
1: Olha aí.
0: E a próxima música do programa, eu ofereço Geu, Dona Elza e Toninho, que não perde esse programa, Loteamento Salomão.
1: Tá certo, meu amor. Um abraço. Obrigada aí pela sua participação. É verdade, viu? A justiça divina tarda, mas não falha. O mundo não gira, ele capota.
2: E aí, Anne, como é que tá? Boa tarde, com Jesus.
1: Tô bem, tu.
2: Boa tarde a todos aí. E aí, Anne, como é que tá a sua família? Tudo bem?
1: Graças a Deus, tudo bem. E
2: um abraço pra todos, viu? Vamos lá. Anne, se fosse eu iria. Pra notar. Entendeu? Porque o mal a gente não se paga com mal, se paga com bem, pela vez.
1: Isso
2: é Deus, a gente testando, entendeu? A Deus dando a oportunidade dela chegar e mostrar, fazer diferente. Porque o bom, né? Os

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0: Mas antes, deixa eu mandar um alô pra minha amiga Helena. Helena, que é filha aí de Cristiane, né? O Neguito tá dizendo aqui que a Helena não perde um dia sequer da programação. A filha da Cristiane. Na verdade, a Helena, né? A Cristiane também. A Andressa. Toda essa turma massa aí no 53. Uma obrigada pelo carinho, viu? As últimas participações no 997116971.
1: Boa tarde, Anne. Boa tarde. Eu concordo com você.
0: Oi, Consa. Saudades.
1: Você me olhou, me escondeu.
0: Você me abandonou.
1: Por causa dessa moça aí, é verdade. Ela tem que ir para mostrar que ela não é... Ela tem que fazer diferente. E a gente, como cristã, tem que fazer diferente. Ela
0: é
1: tem
0: verdade.
1: Que ir fazer e mostrar que ela... Que Deus existe, que Deus é bom.
0: Uhum.
1: E o mal a gente nunca deve pagar com mal.

0: Porque a sua gratificação, a sua riqueza, não pertence aqui à terra, não. Verdade é essa, seu retorno vai ser depois, com Deus.
1: Olha aí.
0: Então, vá, faça, pronto, mostre pra ela que você é diferente, que você não é igual a ela.
1: Muito bem.
0: O mal não se paga com o mal.
1: É verdade, viu? Até faça porque tudo volta, parte. Né?
0: Vá lá, cuide dentro das suas possibilidades.
1: Uhum.
0: Tem gente que pensa que fazer o bem é se atrasar
1: é.
0: Pra ajudar o próximo.
1: Aí não, né?

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tarde para você, pontualmente 17 horas na Bahia. Estamos chegando pela Andaiá FM, pelo Conectado News, para deixar você bem informado, trazendo um resumo geral do dia. Hoje, o penúltimo programa antes do primeiro turno das eleições 2026. E aqui nós queremos agradecer.

se programar, porque o trabalhador, ele vai está de plantão, ele vai votar, e aí onde as empresas têm que fazer um planejamento, às vezes, por turno, mas se precisar ir votar naquele momento que está programado ali, e a gente não sabe, né, se vai levar 30 minutos, uma hora, duas horas, ou até mais, que vai

0: 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Traz aqui, por favor, Eli Beltrão, no telão, essa palavra do prefeito de Salvador, o Bruno Reis, quando questionado hoje em uma coletiva, vários repórteres, sobre essa questão, essa denúncia, essa investigação da Polícia Federal que coloca o candidato do União Brasil, o ACM Neto, entre os investigados, esta relação dele com o Rei do Lixo, aquela operação Overclean da Polícia Federal, que pediu inclusive investigação contra a busca e apreensão contra a ACM Neto, mas aí a turma do KN, do Cássio Nunes, negou. Mas ouçam, assistam aqui no nosso canal, no Conectado News, no YouTube, também da Anda FM. Assistam aqui agora, durante a coletiva, o que disse Bruno Reis. Vamos acompanhar.
1: Como é que o senhor
0: ali? Oi, vamos trazer aqui Bruno Reis para ele.
1: As recentes matérias, por exemplo, a do ICL, que coloca o candidato ao governo da Bahia, ACM Neto, como suposto líder de organização criminosa.
2: Uma invenção, gente. Fake news. Véspera de eleição. Vazamento.

mandar seus áudios aí, porque o que mais tem também, e hoje não tem mais aquela coisa de pedir fita, até porque nós estamos na web aí, tá disponível. Pode processar quem o senhor quiser, inclusive o Conectado News está à sua disposição.

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Inácio Lula da Silva e as eleições deste ano. O caso tramita em segredo de justiça. A defesa do candidato do PL à presidência alegou que o ministro teria uma relação de proximidade com o presidente Lula e que os casos de sua relatoria sobre esses temas deveriam ser a outros integrantes da corte. Já penso também, é porque o STF está num descrédito enorme, né? Está num descrédito enorme. Aí afasta-se Flávio Dino, uma hipótese, para não investigar os casos de Flávio Bolsonaro. Depois afasta também o André Mendonça, o KN e companhia, para não investigar a Lula. Então, aí é que vão rachar mesmo, aí é que vão dividir. Não, esses daqui só podem investigar lulistas, os que Bolsonaro indicou. E os que Lula indicou não podem investigar Flávio Bolsonaro. Você já viu que baderna? Agora, porque o descrédito que está a Suprema Corte, o guardião das leis, o Supremo Tribunal Federal. Mas ainda bem que o Fachin não afastou. Como eu acho também que não deve afastar André Mendonça e companheiro militar. Tem que investigar. Quem perdeu, que chore. Quem não deve, não teme. Mas hoje está todo mundo numa temedeira dos pecados. Daqui a pouco eu vou falar sobre essa questão do debate, viu? E hoje vai ser bom, porque a gente até... Era uma reclamação generalizada em relação aos debates da Globo. Começava por volta de 10h30 da noite. Hoje não, terminou o JN, vai começar. 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

partidos e com essa maravilha emissora chamada Rede Globo de televisão, que oficialmente me tirou dos debates. Me tiraram, e eu vou explicar cada debate. Me tiraram o debate oficial para permitir que o canalha do Flávio Bolsonaro, agora amiguinho da emissora, possa se sentir seguro como bosta que é, como homem fraco que é, como corrupto que é, como homem trai a esposa dele recorrentemente que é, como um ladrão safado que ele é, como uma pessoa vazia que ele é, como um parlamentar inútil que ele é. A pedido dele, eu não estou no debate. E a maldita emissora, que insiste em errar o nome de todas as

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1: 5:37, 5:37 na Bahia. Vamos trazer mais informações para você que está conectado na Andaiá FM no Conectado News. Deixa eu conversar agora, meu querido Eli Beltrão, com o coordenador da AGERBA. Ele traz informações importantes agora sobre a questão da gratuidade. A pessoa que vai votar, o transporte intermunicipal é gratuito, mas presta atenção o que você fazer para ter realmente esse direito. Se não achar que vai, não, eu vou votar, eu vou para a Ilha de Itaparica agora, vou para Vera Cruz, vou para Mar Grande, eu vou curtir, vou embarcar aqui gratuitamente no ônibus, vou e volto de graça, não é bem assim não, viu? Ah, eu vou ver meus familiares, vai a família toda, porque é gratuitamente. Presta atenção aqui o que diz o Paulo Andrade, a reportagem no YouTube do Conectado News da Andaiá FM, e você também ouvindo na Andaiá FM sobre esses critérios, quem tem direito à gratuidade domingo para o transporte intermunicipal.
2: Agora para o senhor Paulo Andrade, que é o coordenador da AGERBA em Feira de Santana, estamos no terminal rodoviário

0: estivesse deslocando para o seu domicílio eleitoral não tem direito à gratuidade.
1: A expectativa de um aumento de quanto por período no terminal rodoviário de Santana Central, coloca daqui e vou para outros municípios, a expectativa de aumento de quanto por cento, Paulo?
0: Olha, a nossa expectativa é de que tenhamos um aumento aí em torno de 20% no número de embarques em relação aos dias normais.
1: E a questão do efetivo em si da verba, aumenta para essa fiscalização, esse embarque e desembarque, também aquelas pessoas que pegam o ônibus no decorrer do trajeto?
0: Olha,
2: ok, então nós ouvimos o Paulo Andrade falando sobre essa questão da gratuidade. Quem tem direito exclusivamente o eleitor.

eleições do Brasil. Ele disse ainda que o pleito brasileiro é muito importante, mas ele não mencionou se está apoiando alguém ou de que forma as eleições no Brasil são importantes. Traz a imagem desse bonitão aqui, rapaz. Parece uma calopsita, né? O Donald Trump. É pro senhor acompanhar mesmo. O Brasil, nesse quesito aí de tecnologia, de urnas eletrônicas, nós somos exemplos para o mundo. O senhor tem que copiar. É algo genuinamente brasileiro. As eleições, as urnas eletrônicas, muitos lançam duas, mas eu continuo confiando nas urnas eletrônicas, até porque elas não são conectadas com nada. Elas são zeradas, já estão lacradas. E agora é só chegar lá e votar em quem você quiser. Então, Donald Trump, se quiser até vir para acompanhar de perto, é bem-vindo, viu? Se o senhor quiser.

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Vamos conversar com a Polícia Rodoviária Federal agora, Eli Beltrão, às 17h.

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5: 17 horas mais 58 minutos, 17:58 na Bahia. Você está no Conectado News. Estou assistindo aqui no YouTube, também no Instagram do Conectado News. E aí é necessário a gente ter esses cuidados. Esse período agora, né, da primavera, muitas flores. É a festa das abelhas e elas ficam em deslocamento. É claro que, segundo os apicultores aqui em Feira de Santana, nós temos um veterinário que é especialista nessa questão de abelhas. Quando elas estão em deslocamento, elas não picam, mas na hora que elas estão lá, ó, naquele enxame, é um perigo. E aqui uma mulher, tem como colocar a foto dela aqui, Beltrão, no telão? Ela foi picada, conversei até ela, com ela agora à tarde, e ela está melhor. Já acionei a Secretaria de Agricultura do município, está indo também retirar esse enxame de abelhas. Mas é só para você que acompanha a Andar FM, que acompanha o nosso Conectado News no YouTube, YouTube da Andar FM, ter esses cuidados com esse período agora, até porque as pessoas tocam fogo, às vezes, lá na colmeia, e é uma loucura. Então, isso representa o perigo. Já tivemos vários casos pela Bahia fora e pessoas que foram picadas por abelha e acabaram perdendo a vida. Então, tenha muito cuidado para você não ser vítima. Hoje tem o debate, Lula já disse que não vai para o Flow, né, que é um podcast, e segundo alguns especialistas, ele está certo. Eu gostaria muito que ele estivesse lá, mas se ele for, ele vai dar uma porrada até umas horas. Vamos embora, voltaremos amanhã, vem aí Paulo Sérgio com o Balanço das Notícias. A você o nosso muito obrigado e que as bênçãos do nosso Pai Celestial permaneçam nos lares. Grande abraço.

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Muito bem, meus amigos, boa noite, Santo Antônio Jesus, boa noite, Bahia, está no ar o programa do Valente Especial das Eleições. Inclusive, programa do Valente Especial, hoje já teve também a urgente especial, não foi? Assunto eleições. E vamos ter, atenção, né? Atenção, Anne, você hoje que vai ler todos os comerciais juntamente com o Matheus, por favor, eu sente aqui, que nós temos aqui o comandante Maurício Botelho, comandando a região, tendo esse trabalho aí de... Quantas cidades, comandante? 40 cidades. Então, olha, com mais de umas 30 também, né? O delegado doutor Fábio está por aqui e vamos saber daqui a pouco quem mais dá trabalho à polícia no dia da eleição. São os candidatos? São os eleitores? São os bêbados? Quem? Né? Então, vai ter, daqui a pouquinho. Então, nós vamos trazer doutor Fábio, que está por aqui, né, conversando conosco, vai conversar conosco, já comigo aqui, Leonardo Valente também, com este programa especial que você acompanha aqui no nosso Levante a Voz, perdão, no programa do Valente. O Levante a Voz vai ter domingo, 6 da manhã. Levante a Voz especial, hein? Aí o Joanito que sugeriu, o povo vai ouvir Léo Valente domingo. Eu lembrei da história de um ouvinte da Zona Rural, que isso na época, aquele celularzinho que já começava ali a gravar, e ela dizendo que ela colocava, viu, Matheus? O Levante a Voz domingo. E até sábado, né? E que o pessoal chegava, que dia hoje que Léo tá falando no rádio? Ela gravava pelo hábito de ouvir. E tem muita história legal aqui que a gente ouve, né? Do rádio, de quem gosta de rádio também. Tem uma senhora que eu tenho que fazer essa visita a ela. Ela tem Alzheimer. E a lembrança que ela tem, e ela não esquece da gente. O pessoal, para acalmar ela em alguns momentos, coloca o Levante a Voz gravado para ela ouvir, né? Mas de tanta coisa que ela esquece e tal, mas ela tem aquele momento da vida dela durante muitos anos. Olha, só eu tenho o quê? 25 anos. E o Levante a Voz já existia, né? Então, o rádio tem essa magia que não vai acabar nunca, gente. Tenho certeza disso. Enquanto tiver, olha, começando pelo público que a gente fala com eles, conversa o tempo inteiro, que é essa galera que passa mais tempo no carro do que em casa. Quantas pessoas você conhece que fica assim? Caminhoneiro, Uber, e esse pessoal, claro, vai ouvir uma música, vai ouvir uma playlist, alguma coisa, mas ele gosta de conversar, pra ele se sentir só, pra saber como é que tá o trânsito, saber pra onde vai, pra onde desviar, se tem uma manifestação, se não tem. E pro motorista, bom, ele não vai ficar o tempo todo, até porque se a polícia vê ele no celular e no volante, é problema, né? Hora nenhuma. Nessa vida corrida nossa, que a gente não consegue parar para ler um jornal que não existe mais, assistir um telejornal que já chega cansado, já viu tudo na internet, quem é que traz a novidade o tempo inteiro? O rádio. Então o rádio vai ter o seu, né, espaço sempre. Inclusive, com o rádio, você pode ali fazer a sua malhação, sua academia, o rádio faz bem até para a saúde. Agora 6:09, Leonardo Valente, boa noite, seja bem-vindo aqui também, o Matheus, né? Eu

0: Pergunta do Tino Alves, tem pergunta do pessoal de casa. Minha amiga Anne Magnata está por aqui. Mas, Leonardo, nós estamos aqui com dois candidatos, quer dizer, com dois convidados. Né? Não é debate, mas vão tirar muitas dúvidas da gente aqui. Será, pai, que eu profetizei alguma coisa? Já pensaram nisso? Vou ver.
1: Já não? Passou pela cabeça de vocês?
2: Sabe que eu falo, nunca diga
0: nunca. Diga nunca, né?
2: Tá bem distante aí.
0: Tá bem distante, né?
1: Já foram candidatos.
0: Agora, olha, o
1: seletivo,
0: pessoal,
1: né? No concurso, né? Já foram candidatos.
0: Agora o pessoal da PM tem mais, viu?
2: Tem
0: bem mais do que policial civil, né?
1: Delegados.
0: Isso, do que delegados e tal, né?
2: Tem,
0: muito
2: isso.
0: Bem. Mas, Leonardo, fica à vontade aí já para saudar e também fazer as perguntas aqui aos nossos convidados que estão com a missão. Nós queremos, inclusive, acompanhar o trabalho de vocês, mas desde já desejar que o povo colabore, contribui, que vocês não tenham muito trabalho nestes dias aí. Ah, Leonardo, boa noite.
1: Muito bem, muito boa noite, Léo Valente, boa noite, Matheus, Anne Magnata, os nossos convidados aqui, né, Coronel...

0: existe mudanças aí no sentido de poder prender, né, nesses últimos dias. É, aí as manchetes, né, até chamam a atenção, né? Eleitor não pode ser preso a partir de hoje. Aí o pessoal fica logo feliz, né? Os errados. Diz, opa, já não posso ser preso, até que
1: será?
0: Dia.
1: Será que sim?
0: Mas será que é assim mesmo? Comandante, também delegado, sejam bem-vindos aqui à nossa programação. Quem pode explicar pra gente aí como é que se aplica essa lei? Existe mesmo o eleitor não poder ser preso até o próximo domingo?
2: Vamos lá, vamos lá. Boa noite, Léo. Boa noite, Léo.
1: Léo ao quadrado.
2: Boa noite, Matheus, Coronel Botelho, meu grande amigo Gil, parceiro, Anny. É importante a gente estar aqui. Eu fico muito feliz, Léo, da oportunidade de retornar aqui à Rádio Andaiá, que é líder de audiência nesse horário, né? Então, é importante a gente estar aqui tirando as dúvidas da população, tirando as dúvidas do cidadão de bem, né? Para que a gente possa esclarecer, né, todas as situações. Primeiramente, Léo, a gente esclarece que é um lei do engano. É, a polícia pode sim efetuar prisões, a gente vem fazendo prisões ao longo da semana, você testemunha disso, você vem aí...
0: A gente noticiou, né?
2: Noticiando aí as prisões que estão acontecendo durante a semana. É, também aconteceram prisões relacionadas ao cumprimento de mandado de prisão. O que acontece é que nesse período eleitoral nós temos uma restrição, né, uma restrição onde você pode efetuar as prisões em flagrante e também cumprir mandados de prisão relacionados a sentenças transitadas em julgado, então, e de crimes inafiançáveis. Então, a ideia é que a gente, continuando as diligências, os trabalhos, as investigações não param. É, a Polícia Civil vem fazendo esse trabalho de identificação, de planejamento para as operações que vêm acontecendo aí a todo momento. E

0: que está à sua disposição para o seu bem-estar. E então, essa é a ideia.
1: E é bom que se diga, doutor Fábio, Léo, Léo Valente, Léozinho, o amigo Matheus, Anne, é bom que se diga que no crime eleitoral, A contra o B. Então,

0: nós vamos reprimir. O que eu posso adiantar é que a ideia nossa é que a gente reprima com toda a força que temos, e vamos entregar no terreno. A gente lance mão nos quatro cantos da cidade, e eu me farei presente não só em Santo Antônio, como toda a região do Recôncavo.
1: Agora, comandante, me permite, o senhor falou de equipamento.
0: Só para esclarecer, a nossa área é um pouco maior do que a área de Dr. Fábio, são 44
1: cidades. 44
0: cidades.
1: Doutor, me permita, me chamou a atenção, o senhor está com o positivo aqui amarelo, ao lado, aqui na cintura do senhor. Que é que seria isso? Aí me chamou a atenção, né?
0: É que o pessoal conhece como Taser, né? Uma arma de menor potencial ofensivo. Que foi distribuído entre a tropa, uma boa parte da tropa, e para quem já tem um treinamento, já estamos. E aqui no Recôncavo a gente já está também lançando mão.

Bom, como é que vocês pretendem fazer, por exemplo, a situação, as denúncias comuns de compra de voto, né? Se ele todo estiver distribuindo santinhos, tentando convencer outras pessoas próximas ali ao local de votação, como é esse procedimento? A gente geralmente fica com a equipe ali monitorando de volta e meia, passa a delegacia, justamente para saber o pessoal que chega ali, quando a gente vê um movimento, ó, já tem alguma coisa. Então, né, com a experiência que vocês têm, falar se o procedimento, o que é que caracteriza o flagrante, porque tem a denúncia, aí vocês vão lá verificar aí o que caracteriza o flagrante em si. O procedimento daí em diante, né? Porque é muito comum nesse momento aí, todos os lados conhecem as regras, eles sabem o que não pode, mas a gente sente, a gente

0: de prisão em flagrante.
1: Uma certa vez alguém bateu no carro que eu tava, né? Aí, pra gente baixar o vidro e veio entregar o santinho ali, tava perto de um, aí eu já tava com o celular, e quando eu aponto o celular, a mulher tomou um susto, corre, corre, sai fora. Aí já tomara que encontrem vocês, né? Chegaram então, ali com o pé então, da polícia e tal, e ela...
0: Existe um trabalho, Léo, muito interessante, um trabalho de investigação, um trabalho anterior, né? Porque pra nós, a eleição já começou, já tem um tempinho, né? Domingo.
2: Na organização.
0: Na organização, no planejamento. E domingo, na verdade, é o dia D. Né? Domingo é o dia D. Então, domingo a gente termina praticamente todos os candidatos.

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0: 18h38, programa do Valente Especial Eleições. Nós teremos também o Levante a Voz Especial amanhã, né? A fala da juíza, Leonardo Valente, também doutor Julimar. Hoje aqui o tenente-coronel Maurício Botelho, que vem comandando aí a região, mais de 40 cidades, não é isso?
1: 44 cidades.
0: Doutor Fábio, coordenador da 4ª Copim, com mais de 30 cidades. Quantos, doutor?
2: 26.
0: Na verdade.

0: uma situação de bafômetro.
1: E se eu tiver uma aí, cervejinha em casa, tô indo almoçar na casa do meu sogro, vou levar uma cervejinha lá para ajudar também, para não ficar só na boquinha, né? E aí, posso?
0: Não tem problema algum. Dentro do veículo fechado, não tem problema algum.
2: Leva. Agora, pode levar. Se tiver no volante, eu peço.
0: Aí é diferente.
1: Aí não pode.

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0: que eu escolhi para acompanhar. Nós, que não somos de Santo Antônio, transferimos para votar aqui em Santo Antônio, para poder exercer esse lado cidadão da gente e não perder essa oportunidade também de efetuar o voto, não só eu, como a maioria dos oficiais que trabalham, que não são da cidade, que agora estamos aqui, nós vamos também votar na cidade.
1: Bom, tem essa questão aqui, se vocês não lembrar, até que dia pode fazer propaganda, porque é outra coisa importante, porque o pessoal quando bebe, se empolga e se passa disso aí. Aí tá lá com, não sei, com a bandeira, tá com o paredão dele tocando, e tem um limite de dia e horário, doutor Fábio, dessa situação, porque vocês já recebem normalmente, principalmente a Polícia Militar, muitas denúncias dessa questão de poluição sonora. Sim. Né? E aquele eleitor mais apaixonado, quando tem um, um vizinho que é de um lado, o vizinho que é do outro, aí vira aquela disputa do som, né? Ou então ele chega na frente do bar, o dono do bar às vezes nem gosta ali, bota até a placa, proibido paredão, né? Mas ele já chega com aquela carteirada, rapaz, beber.
2: Essa semana, Léo, a gente teve que pedir
1: até depois de amanhã, né?
2: Amanhã. A gente teve que pedir essa semana pra dar uma parada, porque a pessoa parou bem próximo lá da Legacy Forum, um som.
1: Isso é ousado.
2: A gente teve que pedir lá para dar uma baixada no som.
1: Isso aí foi
2: mais. Mas tem dia e hora para terminar, Léo. Dia 3, às 22 horas. Cessa qualquer tipo de manifestação, né? Carreata, caminhada, carro de som,
3: motociata,
2: qualquer tipo de ação eleitoral, ela termina às 22 horas do dia 3, né? Então, a partir desse horário. Fica terminantemente proibido qualquer tipo de manifestação no tocante às eleições. E aí a gente só retornaria após o resultado final das eleições.
1: Muito bem. Coronel, fica à vontade se quiser complementar.

0: poder calcular se isso é interessante ou não. Porque o problema não é passar na casa da pessoa e olha lá, tudo bem, quem quiser receber, você está ali incomodando com tudo, né? Então, é uma situação que às vezes é um período que, para algumas pessoas, ótimo, uma festa, todo dia para quem está envolvido. Tem muita gente que fica doido para acabar logo. Doido para acabar logo essa situação, né? Mas deixa eu só aqui agradecer também ao pessoal que está com a gente na cobertura da eleição. 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Vereador Ito da Canomix também vai estar ligado acompanhando todos os números, né? Todas as informações no dia da apuração. Por favor, alguma pergunta aí vocês? Leonardo, Matos? Matos, fique à
1: vontade. Tenho sim. Como é que vai ser essa preparação, né? Como é que vai ser essa preparação? Aí vocês, qual que os dois podem estar respondendo? Para possíveis aglomerações após momento ali da votação, ou até no momento da apuração. Muitas pessoas ficam escutando até o próprio rádio, né? E se aglomeram em certos locais, né? Daqui da cidade, até na praça, e algumas vias, né? E essas vias tem gente bebendo, tem moto fazendo barulho, né? A gente sabe como é que tá sendo essa preparação para estar ali colado e evitando essas possíveis situações, né?
0: Antes do senhor responder, eu quero lembrar, infelizmente, de um episódio triste que ninguém esperava. Foi uma comemoração aqui na praça, na frente, na Praça Padre Mateus, e uma menina pegou uma arma numa confusão e matou dois. Vocês lembram disso?
1: Foi uma eleição municipal. Eu lembro de um rapaz, eu lembro da situação de um rapaz também.
0: Não, ela pegou a arma de alguém e foi uma confusão danada, porque pegaram a menina que estava indo para casa e prenderam. E aí eu achei estranho, porque essa menina estava voltando em casa de boa, e disse, essa menina, ela é,

confusão danada, porque pegaram a menina que estava indo para casa e prenderam. E aí eu achei estranho, porque essa menina estava voltando em casa de... Essa menina, ela é muito fria, porque ir para casa a pé, depois de atirar

0: e a que estava presa era uma alta. Foi uma confusão danada. Foi a eleição de
1: 14 anos atrás.
0: Humberto Leite.
2: Tipo assim.
0: E, lógico, tem pontos, estratégias. Não sei se é possível vocês conversarem com campanhas para exatamente saber. Vocês vão fazer reunião, porque aquele ato involuntário de um grupo que reuniu, aí realmente às vezes é difícil prever. Mas tem locais que, por exemplo, São Benedito, Praça Padre Mateus, é possível ter essa conversa com essas campanhas? Eles pedem, olha, nós pretendemos fazer uma festa a horário se a gente ganhar, tem que
1: nós,
0: ser comunicado.
1: Nós já temos no planejamento prévio alguns locais que a campanha de A e de B farão suas festas. Nós já fizemos algum planejamento, mas todo esse planejamento pode ser modificado. Então,
0: de acordo com as demandas.
1: De acordo com as demandas. De acordo como seja essa votação, não é? Porque às vezes se espera um número e é um número 3x e a pessoa está mais contagiada ainda do que, né? As pessoas são mais contagiadas ainda naquela eleição. Bom, nosso planejamento está pronto, tanto a Rondesp, eu estou falando de Santo Antônio, mas entenda-se como todo o Recôncavo, tanto a Rondesp como o 14º Baralhão, com o seu efetivo designado para antes, durante e depois do evento que são as eleições, acreditamos que não teremos problema, porque estamos com um número razoável para bom de efetivo designado. Este ano o Recôncavo recebeu um número grande de policiais e a gente tem atendido a todas as demandas. Passamos recentemente, né, doutor Fábio, por um teste de ferro, que foi o nosso São João, com ocorrências que vocês aí da imprensa acompanharam, e ocorrências quase no número zero. E tínhamos ali, tivemos um dia que fechamos os portões, que bateu 116 mil pessoas. Então eu acho que aquilo ali para mim foi um teste de ferro. Não vão ser as eleições com um número bem menor de pessoas na rua, nas ruas, que vai nos coisas. Mas estamos preparados para qualquer situação.
0: Muito bem. Mais alguma pergunta aí, vocês, em relação a... falando sobre... Gente, é bom lembrar que a gente vai ter uma passe. Escolham os melhores horários. O finalzinho é possível. Eu lembro daquela eleição da pandemia, teve mais ainda essa situação, porque são 6 votos. O pessoal idoso vai ter essa dificuldade. O pessoal que não é acostumado com teclado, tá? Então... uso de redes sociais, aliás, já chegando ao final do programa, né?
3: O tempo passa.
0: Tem mais umas 20 perguntas aqui para vocês, rapaz. Então, como é que...
3: Só não tem tempo,
0: né?
2: Exatamente. Isso é bom quando a gente chega assim no programa, assim, tem muita pergunta, senão o programa foi bom.
0: Foi bom, né? Gente, eu vou falar aqui a vocês, eu vou entregar aqui, doutor Fábio, teve um período, e aí eu soube, o argumento foi que foi sindicato, e aí fez uma manifestação, lembra?

0: Não, foi coincidência.
1: Não, foi verdade, foi que os delegados não estavam por uma questão de. Foi uma demanda da época, né?
2: Do sindicato dos policiais.
0: Acho que coincidiu com a chegada dele aqui. O Bahia tinha tomado uma pancada do Vitória.
2: Mas foi verdade também, falou, a sequência do Vitória.
0: Ele falou, ele deu risada, ele ficou feliz. E eu fiquei assim, disse, eu quero ver quando ele vir aqui ao vivo agora. Eu quero ver quando que ele veio e coincidiu que foi essa
3: ele
0: parada.
3: Ele some, Léo, ele some.
1: É uma das paixões. O Vitória é uma das minhas grandes paixões.
0: Pois é, e daí sete.
1: Eu sou muito feliz por isso.
0: Sete em ponto, gente.
2: O coronel
0: quero...
2: é Bahia.
3: Eu sou Vitória.
1: Vitória, você é Bahia. Você aqui é minoria hoje. Hoje aqui é minoria.
2: Tá estranho, viu?
1: Você aqui é minoria.
0: Não, não. Tá 3-3 aqui até agora. O voto de Minerva.
2: Ani, dia é um, dia é outro. Hoje é Vitória. Hoje você é Bahia ou é Vitória?
4: Rapaz,
2: é porque é data FIFA, Vitória não jogando. Quando voltar a jogar, ela diz.
0: 4-3. Mas, gente, eu quero aqui agradecer a vocês, né? Desejo. É evidente que vocês estão. Eu ia só para finalizar aqui nessas considerações, né? Vocês falam também, falem sobre canais para o pessoal, de repente, denúncia, né? É, o pessoal que às vezes não quer ir lá na delegacia, mas sabe como é que vai funcionar isso aí. E colocar aqui à disposição para o que vocês quiserem falar com a população. E nós, eventualmente, vamos entrar em contato com vocês, até para algumas outras dúvidas, né, de ouvintes, que pode ser uma resposta rápida, ou por áudio, ou um esclarecimento, para a gente colocar. Durante o sábado até domingo, o jornalismo da rádio vai estar funcionando durante toda a madrugada com boletins.
5: 24
0: horas de informações, né? Inclusive essas informações que vocês passaram aqui. Então, eu quero aqui agradecer, né, Coronel Maurício Botelho, também doutor Fábio, e é claro que vai ser dia de muito trabalho para todos vocês, para a imprensa, para o pessoal que está envolvido. E nesse momento que eu estava dizendo aos nossos clientes, né, ó, é a nossa Copa do Mundo quando se trata de movimentação, de envolvimento das pessoas, né, e é uma Copa do Mundo que acontece de 2 em 2 anos. Mas que dê tudo certo aí, que vocês tenham trabalho. Nenhum é difícil, né? Mas que não tenham muito trabalho.
3: Com certeza. No nosso caso, você aperta pelo canal que faz denúncia, né? Que o 181, não precisa dizer se é João ou Maria. 181. Anônimo.
6: Pode ser denúncia anônima.
3: Sim.
1: Dois, e serve para os dois. Tanto
3: serve para os dois.
1: Polícia Militar, 181.
3: O 190, que todos conhecem também, né? E diga-se de passagem, o nosso SICUM aqui, que tão bem coordenado pelo Major Cedrais.
1: Quero mandar um abraço para o Major Cedrais, grande amigo.
3: Isso. É o SICUM que campeão em localização de pessoas. Nós, no sábado, nós vamos. Eu vou me fazer presente em algumas cidades. Eu vou a Santa Amaro e vou a Amargosa e Laje. Essas três cidades eu estou visitando no sábado e no domingo estou à disposição de vocês, à disposição da aqui de Santo Antônio e toda a região do Recôncavo. Vou a Valença amanhã, mas volto também. E esses dois aqui, eu e doutor Fábio, você sabe muito bem que estamos sempre à disposição, não só da imprensa, de vocês aqui, de toda a população da nossa cidade tão querida.
0: Doutor Fábio, muito obrigado, viu, pela sua participação aqui no nosso programa. O senhor está sempre colaborando. Esse contato aí com vocês, eu quero registrar, é importantíssimo para evitar uma coisa que nos atrapalha muito e atrapalha vocês, que são as fake news. As fake news. Eu só contar uma história rápida, que quando surgiu esse negócio de WhatsApp, eu estava, e não sou eu, procurando, disseram que ali na perto da Ferreira Silva, mataram a família com 4 pessoas.
2: Não, só colocaram assim, mataram 4 aqui.
0: Isso, e eu estava lá, aí estava...
2: Todo mundo procurando.
0: A barriga estava lá procurando, e a polícia também. E aí eu parei assim, tinha uma senhora passando, e eu até, coitada dela, a senhora sabe onde foi que...

Claro que hoje a gente tem todas a rede social, enfim, mas o rádio para mim sempre estará vivo, porque principalmente no interior do estado, todas as pessoas param para ouvir programas de rádio. Então, essa linha direta com a imprensa faz com que a gente tenha essa facilidade de informação, e informação verídica, né? O que realmente acontece. Quanto às eleições, Léo, eu quero aqui dar um testemunho aqui, porque eu queria que a gente vem fazendo aqui, mas em nome do Coronel Botelho. A partir da chegada do Coronel Botelho aqui, esse alinhamento com a Polícia Militar e a Polícia Civil foi, como eu disse hoje mais cedo, a gente está bem afinado.

0: Ele falou assim, o que acontece em Santo Antônio de Jesus, esse alinhamento entre as polícias civis e militares é uma coisa que é invejada em todo o estado da Bahia. Então, isso é o resultado do sucesso, isso é o resultado da tranquilidade para a população, porque quem ganha com isso é o cidadão. Então, eu peço, eu conclamo que no domingo saia de sua casa, que vá votar com tranquilidade, que não venha querer tumultuar, porque a polícia vai estar nas ruas e a gente está ali para ajudar, para fazer com que vocês tenham o seu direito de sufrágio garantido, garantido. Então, muito obrigado, Léo, muito obrigado, Leozinho, Matheus, Anne, obrigado, meu coronel, e nos colocamos à disposição, Léo, aí até segunda-feira, o que você precisar, nós damos as ordens aí para tirar as dúvidas e sempre à disposição de vocês. Um grande abraço.
1: Endossa. Muito bem. Só endossar aqui, né? Às vezes eu ligo o doutor Fábio, rapaz, o senhor tá sabendo que aconteceu isso? Ele diz, não, já sei quem foi, já estão prendendo.
2: Olha aí.
3: Eu falava hoje...
1: essa integração, rapidinho, coronel, é muito porque às vezes até a gente

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0: 7h40.
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0: que eu não sou de ligar.
1: Não liga, hein?
0: Pelo amor de Deus.
2: 7h58. 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
1: 8:05.
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